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3: 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Hora certa. 9:05.
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5: 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Hora certa.
6: 9:23.
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6: 9:24.

0: 9h35.
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0: 9h35.

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3: 9:43.

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1: 9:50.
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1: 9:53.

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1: 9:57.
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0: Hora certa.
1: 10 e 1.
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1: 10 e 2.

10 e 15.

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2: 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Hora certa.
3: 10:22.
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3: 10:22.

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2: 10 horas e 30 minutos.
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0: 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Hora certa. 10h43.
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0: 10h43.

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2: 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Hora certa.
1: 11:21.
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1: 11:21.

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2: 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Hora certa.
1: 11:43.
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1: 11:57.
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2: Meia-noite e 32.
3: 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História, arranjo, música, letra, sua voz, tudo maravilhoso.

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2: 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Meia-noite 55.

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2: Meia-noite e 59.

0: bem-vindos ao Cê Tá Doido. Pra começar, Ícaro.
1: Cê tá doido, amigo. Ei, Binho, libera a bomba 1 pra nós. Bomba 2, bomba 3, que nós quer beber o álcool direto da fonte, amigo.
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3: Bora, meu patrão.

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2: 1:26.

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4: 1 hora e 30 minutos.

0: Beijo mais bem agora. Aê!
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1: 2:20.

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0: 12h55.
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2: 3:15.

0: 23:22.
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2: 4:22.

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1: 4:26.

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1: 4:31.
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0: Obrigado.
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2: Será que tem alguém apaixonado nesse recinto hoje?

0: 4h44.
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1: 4:54.

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1: Ita News 6 e 6.

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1: Um grande abraço a todos vocês, são 6 horas e 9 minutos.

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1: 6:16.
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5: 6 horas e 22 minutos.
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5: Pedra 90, 6h23. Muito bem, 6h23 aqui na Itaneus FM. Aquele abração para você que está aí do outro lado curtindo a nossa programação. Sejam todos bem-vindos. Um grande abraço a todo o pessoal que está sempre ligadinho. Pessoal lá da cidade de Paulo de Faria, pessoal do Coqueiro, pessoal da Boa Esperança. Um grande abraço aí para vocês, certinho? Quero mandar um grande abraço também a todo o pessoal lá na cidade de Campina Verde, né? Pessoal lá em Campina Verde também tá ligadinho conosco, né? Então, um grande abraço aí a todos vocês. Vamos lá, é modão, é um atrás do outro aí pra você, né? Que tá ligadinho. Alô, Joãozinho, meu amigo Joãozinho tá lá ligadinho na nossa programação, né, Joãozinho? Segura aí, modão.
9: Venta.
5: Guilherme Silva, prepara o lá.

Muito bem, 6h26 aqui na Itanews FM. Aquele abração para você que está do outro lado curtindo aí a nossa programação. Vamos lá então, é modão. Quem canta agora? Milionário e José Rico. É sucesso aí de Milionário José Rico e também Roberto Carlos, o grande amor, né? O grande... Como é grande o meu amor por você, né? De Roberto Carlos. Duas camisas de Milionário Zé Rico. É sucesso, 6h27.

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6: Muito bem, 6 horas e 46 minutos. Hoje é dia do vizinho. Aos vizinhos, parabéns aí, um nosso abraço aí aos nossos vizinhos, né? É um vizinho do outro, né? Isso daí, um grande abraço aí a cada um de vocês, né? E hoje é comemorado o dia do vizinho, né? É, vamos lá então. Liu e Léo, caminheiro. Ei, formigão, nossa senhora, que é isso? Acorda, formigão. Alô, DJ, acorda o formigão aí. Ei, Caminheiro, Liu e Léo, Borbulhas de Amor, Fagner, Chitãozinho, Chororó, participação de Fagner, Cabocla Tereza, Amado Batista, Princesa, é modão, é um atrás do outro, pra você que tá do outro lado curtindo a nossa programação. Alô, Daltinho, meu amigo Daltinho, oi, Daltinho, aniversariante de ontem, né? Daltinho ontem fez festa, ei, Daltinho, festa lá na casa do nosso amigo Daltinho, né? Um grande abraço aí. A sua mãe, Dona Elídia, tá mandando os parabéns pra você. Ela pediu pra mandar ontem, rapaz, mas não teve jeito de nós mandar ontem, mas nós tá mandando hoje, certinho? É isso aí. Atrasado um pouquinho, mas nós tá mandando aí pra você aí. Beleza, Daltinho? Grande abraço, meu amigo Daltinho, que é uma revelação, né? No rodeio aí, né? Locutor de rodeio. Ei, Daltinho, tá sumido, Daltinho. O que tá acontecendo? É isso aí, então um grande abraço aí pra você, feliz aniversário, mesmo atrasadinho, mas de coração pra você aí, de sua mãe e de todos nós aqui da Itanews FM, certinho? Grande abraço pra você. Vamos lá então, Caminheiro, Liu e Léo, aí toda a programação de hoje é pra você, meu amigo Dalto. 6h48.

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1: Pedra 90, 8 para 7.

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1: Pedra 90, 4 para 7.

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9: Muito bem, muito bem. 7:06. E DJ, segura aí, DJ. Segura, DJ. E DJ, hoje tá meio apressadinho, né? É isso aí, um grande abraço aí a todo o pessoal que tá sempre ligado conosco, né? É, quero aproveitar, quero mandar um grande abraço a todo o pessoal das oficinas, pessoal da construção civil também, tá sempre ligadinho conosco, né? Então, um grande abraço aí a todos vocês. Vamos lá, então. João Mineiro e Marciano, a bailarina Chavante Caiapó, Bonitona, Calibre e Canarinho, a Gangorra, Tião Carreiro e Pardinho, a Mão do Tempo, Zita Carreiro e Carreirinho, né? Zita Carreiro e Carreirinho, aí, Adeus Boemia, é sucesso, é pra você. Vamos lá então, agora sim, Didi, agora vamos soltar o modão aí, né? Vamos soltar o modão aí de João Mineiro e Marciano, é sucesso.

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1: Pedra 90, 7 horas e 10 minutos.

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1: Em Itapajipe, 712.

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1: 7:15 na Ita News FM.

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1: Olha o intervalo, aquele intervalo maroto é VaptVupt. Um grande abraço a todo o pessoal da construção civil, a todo o pessoal das oficinas. Aquele abraço.
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1: Olha a hora, olha a hora. 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Em Itapajipe, 7h24. 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Muito bem, chegando com mais um bloco nessa manhã maravilhosa. Chegando aí com mais um bloco, oferecendo para todo o pessoal lá do Marquinhos Supermercado. 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Vamos lá então, Munhoz e Mariano, Balada Louca, Chitãozinho Chororó, Bailão de Pião, João Paulo e Daniel, aos trancos e barranco. Leandro e Leonardo, Anahie, é sucesso pra você! Sucesso! Canta pra nós, Munhoz, canta Mariano!
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1: 7 horas e 28 minutos.

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1: Pedra 90, 7:32.

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1: Em Itapajipe, 7:38. Em Itapajipe, 7:38.
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0: Muito bem, vamos aí para um rápido intervalo. Já já a gente volta com mais sucesso para vocês. Não saia da sintonia. Alô, dona de casa. Alô, você do comércio local. Aquele bom dia. Pessoal das fazendas, pessoal aí tirando leite da manhã. Um grande abraço aí a todos vocês. Pessoal lá da 3J. Ô, meu amigo Barrilinho. Alô, Adriano. Grande abraço ao pessoal da 3J Silage de Abacaxi e Milho. Grande abraço também, meu amigo Garrafa. Ô, Garrafa, Garrafa Pai, Garrafa Filho. Aquele abraço. Pessoal também lá no Danilo, né? Ei, pessoal do Danilo aí. No Aras Laço de Ouro, tirando leite aí. Um grande abraço pra vocês, certinho? É já! A gente volta.
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0: Bom dia, bom dia, bom dia! 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
0: Muito bem, chegando para fechar nosso bloco dessa manhã maravilhosa de quinta-feira. Ronaldo Adriano, Gini Geno, Cantaram Minha Vizinha, Carlos e Jader, Cala a Boca e Me Beija, Eduardo Costa, Cachaceiro, Rio Negro Solimões, Bate o Pé. Grande abraço para vocês que ficaram conosco até agora. Grande abraço aí. E até daqui a pouquinho no programa Pedra 90, segunda edição, com seu amigo Formigão. Quero deixar aqui meus parabéns ao grande amigo Adalto. Ei, Daltinho, grande abraço em nome da sua mãe, Dona Elídia, em nome de todos nós aqui da Itanews FM e de todos seus amigos. Desejando você, aniversariante de ontem, os parabéns, muita saúde, muita paz e muita prosperidade em sua vida, meu amigo. É isso aí. Grande abraço a todos vocês, tchau, fui, vazei, já eu volto.

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1: Faltando 4 minutos para as 8 da manhã, programa Pedra 90.

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2: Faltando um minutinho aqui na Ita News para as 8 horas.

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1: 8:02.
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Quinta-feira abençoada na área e a gente já começa o dia agradecendo o dom da vida. Que o seu dia seja leve, que os seus caminhos sejam abertos, que não falte paz, café forte e muita alegria por aí. 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

8h12 aqui na Ita News de Barretos, a Nashville. É isso aí, começando aqui com tudo esse show da manhã maravilhoso nessa quinta-feira abençoada. E ó, tá rolando sorteio especial pra vocês. E eu vou sortear hoje 3. O Viveiro Arte Flores, toda semana presenteando os nossos ouvintes aqui, que participa, que interage, que me acompanha todas as manhãs. Você que ainda não mandou seu nome aqui pro sorteio, me manda aqui. Claudinha, estou te ouvindo. Vai ter 2 calanchoês hoje. Olha só que especial. Serão 2 sortudas ou 2 sortudos. E tem também o sorteio de uma marmita com um refrigerante lá da Lu. A Lu do Leilão, que faz aquelas comidas deliciosas. E ó, ontem o pessoal da Lamarte Odontologia esteve aqui falando sobre os aparelhos ortodônticos e trouxe mais sorteio especial para vocês começando hoje. Isso mesmo, você vai ganhar uma limpeza Profolexia completa, limpeza para os seus dentes e um peeling facial. Olha só, peeling para remover células mortas. Ele não é agressivo, ele vai esfoliar sua pele. A doutora Rafaela Perim, isso mesmo. Doutora Rafaela esteve aqui ontem com a doutora Carol. E tem mais sorteio especial para vocês aqui no Show da Manhã. Vou anotar o nome de todo mundo que participar, interagir, pedir música.

0: semana que vem, quando elas vierem aqui, a gente vai sortear essa limpeza completa e o peeling facial. Ah, tá demais, né? Vamos agora com a mensagem de reflexão do dia.
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0: A vida é breve, mas pode ser longa o suficiente para deixar marcas, construir histórias e fazer com que a nossa passagem tenha significado. Os dias passam depressa, mas aquilo que fazemos com eles permanece nas pessoas que tocamos, nas escolhas que fizemos, nos sonhos que tivemos coragem de perseguir e no amor que fomos capazes de oferecer. Por isso, talvez a pergunta não seja quanto tempo ainda temos, mas o quanto estamos fazendo com o tempo que recebemos. Quando a nossa história chegar ao fim, o que terá ficado pelo caminho? Que lembranças? Que sentimentos? Que exemplos? A vida está sendo escrita enquanto você vive. Então faça com que as páginas da sua história tenham algo que valha a pena lembrar. É isso aí, 8h16. E vamos de mais música aqui pro pessoal da Zona Rural. Essa música vai especialmente pra vocês. Raiz Saia Rodada, Filho do Mato.

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0: É isso aí, 8h26, tô de volta aqui na Ita News. E agora vamos para as primeiras três previsões astrais. Meu WhatsApp tá bombando, já tô anotando o pedido de vocês aqui. E também tô anotando o nome para os sorteios que está acontecendo. E vamos para as previsões.
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9: Áries.
0: Você de Áries. Quintou com novidades no céu e a sua lua sagitariana chega chegando com gostinho de aventura e vibes animadas para você curtir o pé na rotina. Aproveite para curtir a liberdade e fazer as coisas que tem vontade, pois vitalidade não vai faltar. Hoje o celular deve lotar de notificação e você será um chamariz para atrair companhias e amizades. Seu jeito estará ainda mais brincalhão, otimista e espontâneo, e você vai convencer e contagiar quem estiver do seu redor. No amor, surpresas deliciosas devem marcar presença no assunto do coração. Pode esperar um dia dos mais estimulantes nos contatinhos, paqueras e também no romance. Alguém que é seu número pode se aproximar e ficar caidinho por você. Cor do dia magenta, números da sorte 27, 21 e 48.
9: Touro.
0: Você de Touro. As estrelas recomendam aquintar de antena ligada nos interesses materiais. Siga seus instintos e preste atenção nas oportunidades que devem surgir, porque você pode fazer boas negociações e sair no lucro. O dia também é indicado para progredir profissionalmente e Plutão garante que as chances de sucesso e reconhecimento vão dobrar a partir da tarde. Bora mergulhar em suas atividades, mostrar o que sabe e lutar com confiança por suas ambições. No amor, sua sensualidade e seu poder de sedução estarão mais fortes e serão ímãs para atrair contatinhos. Se a meta é encontrar um novo amor, aproveite o momento para ousar em mais investidas. No romance, o clima tende a ficar mais quente e vibrante. Cor do dia azul turquesa, números da sorte 5, 40 e número 4.
9: Gêmeos.
0: Você de Gêmeos. Quintou bem quintado. As boas novas da lua que muda de signo e deixa seu jeito ainda mais desinibido e sociável do que já é. Tudo indica que você vai dar um show de simpatia, bom humor e espontaneidade com quem convive. Os astros também mandam ótimas vibes para os assuntos profissionais e a chance de fazer excelentes acordos e alianças no serviço. Sua energia deve aumentar e sua disposição vai motivar quem estiver à sua volta. E no amor, hoje os contatinhos vão fervilhar e você pode até ver em dilemas tentando escolher quem realmente pode te fazer feliz. Cor do dia creme, números da sorte 5, 23 e 60. 8h30 aqui na Ita News. Minha estrela perdida, Eduardo Costa, ladrão de mulher, Guilherme Santiago. O IP e o prisioneiro, João Neto e Frederico. Quero mandar um abraço pro Neto lá da moto, Ana Paula, sempre ligadinhos aqui. Quero mandar um abraço também pro Gabriel Rezende, lá na Fazenda, meu primo, e a Cláudia, sempre ligadinhos também no Show da Manhã com a Cláudia Rezende. Abraço pro pessoal da Alta Elétrica Mendonça, todo mundo que me acompanha. Juninho na oficina, Cleonice, o meu padrinho e minha madrinha, um abraço pra vocês e toda a sua equipe aí. Uma excelente quinta-feira, já quintou, hein? Final de semana batendo na porta, como as semanas estão passando rápido, né? Bora de sucesso!

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8: É isso aí, 8h45, tô de volta e agora vamos para mais 3 previsões astrais. O meu WhatsApp tá bombando, vou tentar atender todo mundo, mas mesmo se eu não conseguir atender, o nome de vocês já vai estar no sorteio, é isso mesmo. E hoje tem mais sorteio para vocês aqui. Vou estar sorteando três coisas, duas calachoeiras e uma marmita com refrigerante. O sorteio da limpeza lá da La Marte é pra semana que vem, tá bom? Mas todo mundo que participar de hoje até na quarta-feira que vem vai estar concorrendo aí a uma limpeza de dente. Não é a limpeza de clareamento, gente. Existe a limpeza, existe o clareamento. É a limpeza, aquela que você remove os tártaros, que você faz uma higiene bucal. E tem também nesse combo especial um peeling facial. É para remover as células mortas, renovar a sua pele, né? É um peeling facial. Vocês não estão entendendo tanto que é bom, não. Eu faço limpeza de pele no meu espaço e o peeling é muito importante também. 8h46, vamos de horóscopo. O sorteio eu vou realizar hoje lá pelas 10h30 da manhã, tá bom? Então vocês fiquem aí ligadinho. Câncer, Leão e Virgem.
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11: Câncer.

0: Você do signo de Câncer. Tudo indica que o dia será de muito trabalho, mas o astral está favorável do lado profissional e seus esforços serão recompensados. Foque nos deveres e não economize empenho para chegar lá, pois os frutos virão, inclusive para o seu bolso. A lua muda o setor da saúde em seu horóscopo e garante energia plena nesta quinta. Você vai contar com vitalidade abundante e nada deve atrapalhar os seus compromissos. Só convém controlar a gula, valeu? E no amor, se está na solteirice, pode brotar interesse repentino por colega de trabalho ou alguém que já conhece. O lance tende a esquentar a partir da tarde e a atração deve ficar mais nítida. No romance, astral de cooperação com love. Cor do dia roxo, números da sorte 54, 57 e 30.
1: Leão.
0: Você de Leão, notícias espetaculares chegam da lua para você quintar no maior astral. Ela ingressa em seu paraíso, troca likes com outros planetas, anunciando um dia de muito trabalho. Sua estrela vai brilhar no serviço e o din-din virá pro seu bolso. As relações em geral vão ficar protegidas e você vai se dar bem com todo mundo. Sua companhia será mais requisitada, alegria vai reinar em seus contatos e novas amizades devem florescer. No amor, o assunto mais favorecido é a paquera e os contatinhos devem fervilhar. Você pode despertar paixões e vai ter crush a fim de se amarrar. A dois, imprevistos podem surgir ao entardecer, mas não devem afetar a sintonia com o xodó. Cor do dia lilás, números da sorte 59, 23 e 41.
1: Virgem.
0: Você de Virgem. O dia reúne ótimas vibes para você cuidar de assuntos domésticos, organizar a casa e deixar seu cantinho mais aconchegante. Também vai contar com a ajuda de parentes para o que for necessário e pode receber bons conselhos de quem torce pelo seu sucesso. A lua forma aspecto positivo com Plutão e garante um período benéfico para a saúde. Se precisa marcar consulta ou fazer exames preventivos, vá em frente porque tudo deve dar certo. Hoje o serviço tende a render e sua dedicação vai fazer bons frutos. E no amor, conversas e contatos com alguém que encontra sempre pode abrir caminho para o envolvimento afetivo e a química deve surpreender. A dois, astral mais cúmplice com love. Cor do dia verde claro, números da sorte 61, 38 e 20. 8h49, vamos de participação? Vamos ver quem está participando aqui com a gente. Valéria, bom dia, Claudinho, estamos na sintonia. Passa pra gente Olhos nos Olhos, Chitãozinho Chororó. Valéria, Baianinha de Tapajipe, Luiz Gustavo, um abraço, meus queridos, obrigada aí pela participação. Vocês aqui comigo todos os dias participando, me ouvindo, é um prazer ter vocês aqui. E o nome já está no sorteio. E vamos falar com a Jaqueline, bom dia.
2: Bom dia, Claudinha.
0: Bom dia.
2: Manda uma música aí pra nós. Esse cara sou eu, Roberto Carlos. Ofereço pro meu marido Ercos, meus filhos Camille, Paulo Henrique, Tainá, a minha irmã Cláudia, meu cunhado Ibrahim, meu sobrinho Túlio. E para quem gostar da música, para você, para todos aqui na Escola Júlio Brasileiro.
0: Obrigada, querida. Obrigada pela participação de sempre. Um abraço para todo mundo da Escola Gil Brasileiro. E a Maria, lá da World Canizaria, também sempre participando. As meninas da World, um abraço grande. Estão todas aqui participando. Vou atender uma por uma. Manda para nós. Bala alojada Gustavo Lima para as meninas da confecção da Rosinha. Obrigado, queridas. É um prazer ter vocês aqui comigo. E vamos de sucesso.

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2: 9:05 aqui na Itanews.
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2: Tô de volta, 9:05, é muita gente participando. Quero agradecer a cada um pelo carinho. E vamos de horóscopo, Libra, Escorpião e Sagitário.
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5: Libra.

0: você de Libra. Good news, chegam das estrelas e a lua garante que você vai quintar de braços dados com a sorte. Em paz com Plutão, ela dá sinal verde para suas iniciativas, favorece a sua prosperidade e avisa que pode pintar surpresa em jogos, loterias e apostas. Sua inteligência, comunicação e versatilidade ficam em evidência hoje e vão impulsionar suas conquistas. Estudos, atividades e trabalhos mentais devem render bastante e suas ideias criativas vão fazer sucesso. No amor, os caminhos se abrem em sua vida amorosa e você pode esperar novidades e alegrias ao longo do período. Vai marcar presença na pista e tem tudo para atrair contatos, contatinhos e contatões. Na união, a sintonia com o mozão será de dar inveja. Cor do dia bege, números da sorte 44, 14 e 51.
1: Escorpião.
0: Você de Escorpião, quintou com boas novidades para o seu bolso e os astros revelam que os interesses financeiros vão receber uma baita no impulso. É hora de tirar proveito da sua percepção para farejar oportunidades e explorar seu tino empreendedor para engordar o cofrinho. Boas energias vão comandar o período e nenhuma bagacinha deve surgir para comprometer o seu bem-estar. Ao contrário, sua disposição tende a aumentar durante o dia e à tarde será ideal para se movimentar. No amor, um clima de estabilidade tende a reinar hoje e tudo vai fluir bem com o par. O ninho de amor será o melhor lugar para estar com seu xodozinho. Quem está na solteirice e quer mudar o status deve sentir mais segurança para investir na paquera. Cor do dia preto, números da sorte 46, 10 e 9.
1: Sagitário.
0: Você de Sagitário, hoje vai ter razões de sobra para glorificar e agradecer. A lua desembarca no signo logo cedo e troca vibes maravilhindas com os astros, elevando seu pique, sua alegria e disposição. Não faltará energia para fazer tudo o que planeja e tem vontade. Otimismo, inteligência e confiança serão seus trunfos para conseguir o que ambiciona e suas qualidades vão brilhar no trabalho. De quebra, pode incrementar os ganhos com iniciativas mais arrojadas e ideias criativas. Sorte em alta tarde. Use e abuse no amor do seu carisma e simpatia para atrair e cativar o crush dos sonhos. Da pista para a conquista será um pulo e o período promete ser perfeito para quem está em busca de um novo amor. Cor do dia prata, números da sorte 54, número 2 e 11. 9-8 aqui na Ita News. E vamos de participação, vamos falar com os nossos ouvintes? Araci Claudinha, gostaria de escutar Marília Mendonça, Flor e Beija-Flor. Pode deixar, vamos tocar aqui agora. Marlene, bom dia.
2: Bom dia, minha amiga Cláudia. Eu gostaria que você me atendesse com a música do Divino Mar. Eu era feliz e não sabia. Gostaria de oferecer para todos os meus familiares, para o Valdir, para meus amigos lá do Corpo Fundo, para dar o...

0: Aqui, Claudinha, falo da fazenda tal, sou da comunidade tal, conversa comigo aqui. E vamos para mais uma participação aqui também no nosso WhatsApp. Deixa eu ver aqui. Bom dia, Dinobar.
1: Bom dia, Claudio. É uma música do Amado Batista, Tio e Amores. Espera você. Todo mundo me escutando, posso sabiar? Todo mundo escutando aí. Alô, tchau, obrigado.
0: Falou, tchau, obrigado. Olha, ô Dinomar, essa música é meu ex-amor, Amado Batista. Se eu não me engano, é essa. Eu coloquei do jeito que você me pediu aqui. Saiu essa música, tá? Espero agradar vocês todos aí. E vamos de moda, né? Flor e beija-flor. Eu era feliz e não sabia. Meu ex-amor.

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0: Sucesso. É isso aí, 9h27. E vamos para as últimas previsões aqui. O WhatsApp tá bombando, o pessoal participando. Não vou conseguir atender todo mundo às vezes, mas vocês podem ficar tranquilos que eu vou anotar o nome de cada um de vocês aqui no sorteio. E fico muito feliz da participação de vocês. Estava até com saudade dessa energia. A gente é movido a energia, eu acredito, né? Então vamos colocar nossa energia lá no alto e vamos fazer essa manhã de quinta-feira, esse dia de quinta-feira ser maravilhoso. Vamos para as previsões? Capricórnio, Aquário e Peixes.
1: Capricórnio.
0: Você de Capricórnio. Hoje a lua ingressa no seu signo anterior, setor polêmico do zodíaco, mas se não ajuda muito, também não deve atrapalhar. Você terá condições de se concentrar melhor em seus interesses e tende a produzir mais em serviços e atividades individuais do que em equipes. Talvez não tenha tanta descontração e desenvoltura em ambientes agitados e cheios de gente, mas vai ficar à vontade com as pessoas mais íntimas e deve passar ótimos momentos com os parentes. No amor, a natureza do seu signo já é discreta e hoje deve ficar ainda mais. Os contatinhos podem não estar aquela maravilha, mas alguém que conhece é bem capaz de impressionar você. Na vida a dois, quanto mais privacidade com love, melhor. Cor do dia cinza, números da sorte 29, 47 e 45.
1: Aquário.
0: Você de Aquário. Socializar é com seu signo e hoje o cenário astral está perfeito para multiplicar os contatos. As estrelas elevam sua espontaneidade, deixam a simpatia milhão e anunciam um período de pra lá de animado em rolês e encontro com amigos. Os interesses de trabalho e as finanças não ficam de fora e há belas perspectivas para você lacrar e faturar nessa quinta. Pode alcançar objetivos importantes e carimbar o passaporte pro progresso. O amor, com tanto agito em torno da vida social, é bem capaz de pintar atração forte por alguém que já conhece e admira. Amizade colorida pode mudar de patamar e virar namoro. Se já tem um mozão, deve curtir um dia alegre e descontraído. Cor do dia marrom, números da sorte 33, 42 e 44.
1: Peixes.
0: Você de Peixes, sonhando com novidades no trabalho ou dinheirinho extra? Então pode se animar, porque se depender dos astros, seu desejo tem boas chances de virar realidade. O momento é ideal para ir atrás de suas ambições profissionais e materiais. Vitalidade não deve faltar nesta quinta e sua saúde ficará protegida na maior parte do dia, mas não custa reforçar os cuidados no final da tarde. Contratempos podem surgir na vida familiar e afetar seu pique. Evite se estressar com mudanças que fogem de seu controle. No amor, você deve chamar mais atenção na pista e pode atrair um crush que todas querem pegar. E no romance, afaste interferências alheias e foque nas metas que quer alcançar com love. Cor do dia violeta, números da sorte 8, 51 e número 15.
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0: É isso aí, amanhã tem mais dicas no Sextou. E vamos de participação, a Magda Pereira. Oi, Cláudia, bom dia. Quero ouvir P de Pecado do Menos é Mais. Ofereço para Glaucione, João Bosco e Gláucia. Obrigada pela participação. Essa música é excelente. Vamos dar uma animada aqui e vamos falar com a Maria Neuza. Bom dia, Maria Neuza.
3: Bom dia. Aqui é a Maria Neuza. Eu gostaria de ouvir a música do Rangel Marx. Eu vou pedir os anjos para todos que gostaram da música, especialmente para minha filha Elisângela na rodoviária.
0: Certinho, muito obrigada pela participação. Que Deus abençoe você e sua filha, toda a sua família. E vamos para mais uma participação. Lu, bom dia.
4: Bom dia, minha querida, tudo bem?
0: Tô ótima.
4: Ouviu uma música?
0: Claro.
4: Mato Grosso e Matias, meu nome é Saudade. É a Lu, que você tem um excelente dia, abençoado por Deus.
0: Amém, um excelente dia para você também, minha querida. E vamos começar com ela. Meu nome é Saudade.

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4: 9h45.
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4: É isso aí, vamos de participação com os nossos ouvintes. Vamos ver como está o estado do espírito do Banga Show hoje. Bom dia, Banga Show!
10: É!
0: Tarás! Bom dia, minha florzinha de flamboyant, vamos show começando a trabalhar essa quinta-feira aí, ó. Hoje é ligado no 220, eita, amanhã você sabe, né? Você já sabe, não vou nem te falar. Solta o Mirosmar mais pra nós, bem caprichado aí. Busca aquela do fundo do baú e joga na agulha, aquela pancada mesmo no peito do Bangashow aí, ó.
8: Pode deixar. Beleza?
0: Fala aquela paradinha mágica, só você sabe. Oferecer especialmente pra você, minha amiga Sonhano Vintão, equipe de Humodas, beleza? A Tamara, na padaria Doce Senhor, beleza? Mas a equipe dela. Os meninos aqui, ó, da prefeitura, que já tá no pega já. Ligado 220, beleza? E vai mandando aí, ó, pro Gueire, lá na oficina, mais o Gabriel. E pra todo mundo que tá curtindo aí, ó, Bangashow na área.
8: Pode
0: ligado
8: deixar.
0: Ligado 220 hoje.
8: Eita, nós, Bangashow, eu vou te falar uma coisa pra você. Eu, se Deus me permitir, sexta-feira que vem, tô lá no Barretão. E sabe quem vai cantar? É ele, é o Mirosmar. Nossa, eu vou te mandar uns 10 vídeos pra você ver. Não tem lógica, eu não sei se você vai, né? Se você for, nós vai curtir tudo lá. Mas vai ser top demais. Vou tocar aqui pra você, Felicidade, que saudade de você. É do Mirosmar, é dele mesmo. E vamos falar com a Linda. Bom dia, Linda.
10: Bom dia, Crau, tudo bem?
8: Crau,
10: quero participar do sorteio. Toca aí pra mim. Bruna Calil, qualquer música tá valendo, tá?
8: Certinho, pode deixar. Vou tocar agora pra você.
10: Bruna Calil, que meu filho é Aristides Calil. E manda pra ele, Aristides Calil, Otávio Cristino, Tomé Souza, Ana Paula Leão, Neiliel Menezes, Tava Menezes, Oliver Menezes, Ingrid, minha neta, apaixonada, 2 mesinhos. E vai pra você, especialmente pra você, viu?
8: Ah, querida, obrigada.
10: E eu quero participar do sorteio.
8: Pode deixar, tá todo mundo participando do sorteio aqui. Feliz demais que vocês estão aqui interagindo comigo. Quero mandar um abraço também pra Lúcia. A Lúcia que tá aqui participando, muito obrigada. Um abraço pra vocês. Aqui, todo mundo que me acompanha aqui, tem muita gente que me acompanha, que às vezes tá aí ocupado, na correria, lavando uma casa, trabalhando, e não dá pra parar pra ficar me mandando mensagem, mas eu quero agradecer a cada um. E a Mércia também, bom dia, Claudinha, quero te pedir, eu te entrego meu dia, Israel Salazar, ofereço para todos que estão ligadinhos na sua programação. Vamos começar com eles, Zezé de Camargo e Luciano, canta, Mirosmar, canta!

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9: É isso aí, 10:08 aqui na Ita News. E vamos de participação? A Laís tá pedindo aqui, Claudinha, toca Cadeira Cativa do Zé Neto Cristiano. Pode deixar a minha amiga Rosana. Bom dia, Cláudia, vamos lá.
11: Bom dia, Cláudia. Passar a música do Jean Giovanni, o grande amor da minha vida. Eu ofereço para minha neta Maria Juliana, meu filhado Adriel, a Rosângela, a Tuqui lá no Mato Grosso, a Beth, a Lucimara, Adriano, o Ailão, o Antônio, o Léo Murinho, a Emily, o Carlinha, a Margarida, e para você também, Daria Melina e todo mundo da Casa Murinho.
9: Muito obrigado pela participação, Rosana, todos os dias aqui comigo, desde o meu começo. E ó, em novembro, se eu não me engano, outubro ou novembro, vai fazer um ano de rádio, olha que legal. É muito bom ter vocês aqui comigo, e eu lembro cada um que esteve comigo aqui desde os primeiros dias aí. João Flávio, a mãe dele, a Valéria, também a Rosana, todo mundo, até os que chegaram depois, é só gratidão. Gratidão é, como se diz, é uma abundância da vida, né? A gente tendo a gratidão, Deus traz coisas maravilhosas pra nossa vida. E vamos de mais uma participação, Odetino, bom dia?
12: Bom dia, minha amiga Claudinha. Passa uma música aí do Rio Negro e Solimões pra mim aí, ofereço pra você e pra todos os amigos aí, pro meu amigo Márcio Garcia e pra todos os flamenguistas, tá bom?
9: pode deixar.
12: Tudo de bom aí. Um bom final de semana pra nós aí, né?
9: Amém! Um ótimo final de semana pra você também aí. Tem ainda amanhã sexta que eu estarei aqui com vocês, mas é só gratidão e bora de moda. 10h10 aqui na Ita News. Cadeira cativa, Zé Neto Cristiano, grande amor da minha vida, Jean Giovanni. E a gente se entrega. Rio Negro e Solimões. Vamos começar com ela.

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21: 10:30.
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21: É isso aí, tô de volta. E agora vamos realizar o sorteio desta semana, que é o sorteio das duas calachoeiras do Viveiro Arte e Flores e também o sorteio da marmita da Lu. É isso aí. Quero agradecer a cada um que participou. Vamos pôr aqui no sorteador virtual. Vamos ver aqui quem que vai ser o sortudo de hoje. Peraí que eu vou colocar aqui pra vocês.

0: Vamos sortear primeiro uma Calachuê lá do Viveiro Arte Flores. É isso aí. A primeira Calachuê. Essa semana foram duas. Uma para uma pessoa e a outra para outra. Não vai ser duas para uma só, tá? São dois sorteios do Viveiro Arte Flores. Duas Calachuês para dois ouvintes. Sorteando. Vamos ver quem que é o sortudo ou a sortuda. Número 6. Sinara. Sinara que participou. Ganhou uma Calachuê. Parabéns, Sinara, por ter participado aqui, interagido. Sinara participou, se eu não me engano, ontem. E vamos para mais uma Calachuê. Sorteando. Número 18. Silmara. Silmara que ganhou outra Calachuê. Sinara e Silmara. Silmara, é isso mesmo. Foram as ganhadoras das Calachuês do Viveiro Arte Flores. Vocês podem ir lá falar com o Douglas, que ele vai entregar pra vocês, tá bom? E agora vamos sortear a marmita deliciosa, mais o refrigerante da Lu. Vamos ver, vamos ver, vamos ver. Sorteando. Jovelina, número 20. Jovelina que participou, número 20. Jovelina, pode buscar o seu Marmitex na terça-feira. Vou te mandar o número da Lu aí. Se eu não tiver tempo, vocês me lembram, porque tá muito corrida aqui hoje. Muita gente participando e interagindo. É isso aí, muito obrigada a cada um que participou. E lembrando, tem sorteio pra semana que vem. Todo mundo que participar de hoje pra semana que vem. A Lamarte Odontologia, novidade em Itapajipe aí. Esse pessoal que veio pra arrasar mesmo, doutora Rafaela, doutora Carol e toda a equipe, está sorteando uma limpeza de pele. Uma limpeza de pele não, um peeling facial. É isso aí, um peeling facial e uma limpeza de dente, uma limpeza bucal. Então, esses dois prêmios aí pra quarta-feira que vem. Mas já tá valendo hoje, anotei o nome de todo mundo aqui que tá participando, tá bom? E vamos de participação aqui, vamos falar com o Gabriel. Bom dia, Gabriel!
1: Ô, Claudinha, bom dia! Queria pedir uma música aí do Eduardo Costa.
0: Manda!
1: Oferecer pro nossa amiga aqui que tá fazendo aniversário hoje aqui na serralheria, o Jonas Jubinha, completando 34 anos hoje. Bom dia aí pra vocês, obrigado.
0: E um bom dia, obrigada, eu te agradeço. É isso aí, parabéns, né? Que Deus te abençoe muito, um abraço pro pessoal aí que trabalha com você, toda a equipe.
2: Parabéns, parabéns, parabéns, é seu aniversário, todo mundo fez.
0: Jubinha, né? Eu até esqueci o nome, eu tava colocando outro ouvinte aqui. Mas ó, que Deus te abençoe com muita saúde, muita paz e bora tomar uma, né? Se não for tomar uma, que você comemore com a sua família do jeito que você ama e que Deus te abençoe muito na sua vida. Obrigado pela participação, Gabriel. E vamos falar com o Rafa. Bom dia, Rafa.
3: Bom dia, com alegria. Uma ótima quinta-feira a todos que estão a nos ouvir.
0: Amém.
3: Cláudia, troca pra nós. Diz pra mim, Mário Fernandes, um forte abraço e vamos aproveitar esse dia.
0: É isso aí, vamos aproveitar esse dia maravilhoso, que Deus abençoe nosso dia. Hoje o dia tá incrível, hoje eu tô com uma energia surreal, né? Graças a Deus. E vamos de participação, Mariana Fagundes, diz pra mim, compre comigo. E também Eduardo Costa, a melhor do Brasil, Eduardo Costa. Vamos começar com a Mariana Fagundes?

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4: 10h45 aqui na Ita News.
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4: É isso aí, tô de volta e vamos para as últimas do bloco aqui. Quero mandar um abraço para Lúcia Silva e vamos ver os ouvintes aqui participando. Odete, bom dia.
0: Bom dia. Bom dia, passa a música com Jean Giovanna, Espuma da Cerveja, fez para nós, mas Rogério, meus parceiros, Edvar, Ionei, Stinei, Azumira, do, mas do William, do Antomário, Maltoninho, do Jaldo, mas a Cleusa, Diane, essas feiras ouvindo, a Douradinho, para a Cláudia, mas o Gabriel, a Luciana, mas o Cacildo, os meninos, essas feiras ouvindo o rádio, tá? Um abraço para todos, é para você também.
4: Certinho, obrigado pela participação, dona Odete. Kátia, manda pra nós, vira virou do Cristian Ralf. Um abraço pra você, Kátia, um abraço pro Adi e pra todo mundo da Creche Marina Camargo, que me escuta. E vamos falar com a Maria. Bom dia, Maria.
8: Muito bom dia, tudo bem? Cláudia, quero uma música. Bom dia, Cláudia, tudo bem? Quatro Cantos da Casa, para José Evarismo, grande amor da minha vida, Meire Lane, Dona Iva, Celina, Gorrinha, que tá escutando, Mitiada, né, que eu gosto muito dela, da Gorrinha, minha madrinha, Letícia, para a Vida e a Matilde. Para todos que gostam, para você, Cláudio, com amor e carinho. Não é para você, especialmente, eu sei. Para você, com amor e carinho. Vale para você, estou mandando.
4: Maria Aparecida, obrigado pela participação. E essas é as últimas do bloco. Eu vou ficando por aqui. Que Deus abençoe a quinta-feira de vocês. Amanhã, se Deus quiser, tô de volta. E continue participando, que tem sorteio rolando. Hoje eu consegui atender quase todo mundo. Quero mandar um abraço também pra Ana Paula, mas o Neto lá da moto, que sempre me ajuda. Minha moto pifou, eu tô indo lá no Neto. É isso aí, um abraço pra vocês. E vamos de Vira Virou, Cristian Ralf.

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0: 11:07, bom dia. Está começando pela 90,3 FM, o Jornal da Ita News.
1: Bom dia, quinta-feira, 20 de agosto de 2026. Estamos na fase da lua crescente.
0: Eu sou Márcio Garcia.
1: E eu sou Cláudia Rezende.
0: Vamos conferir os destaques da edição de hoje.

0: Dr. Paulo Gabriel Leite traz no projeto Saúde do Idoso de hoje o tema Os Desafios e Cuidados com o Idoso e o relato de um caso de atendimento realizado por ele.
1: Mais conforto e mais qualidade para o esporte de Itapajipe com o novo sistema de climatização do ginásio poliesportivo.
0: Vamos conversar com o candidato a deputado Peter na edição de hoje do Jornal da Itanews.

0: noite desta quarta, reserva jogos decisivos na Libertadores e na Sula. São Paulo vence e avança. O Flu se classifica de forma heróica.
1: Vicentinos promovem doação de roupas hoje, da 1 às 5 da tarde. E sábado tem dia D de vacina para toda a população e também dia D de vacina contra a raiva.
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1: 11 horas e 10 minutos. A hora certa. 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
0: 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Hoje é quinta-feira, é dia de projeto Saúde do Idoso com Dr. Paulo Gabriel Leite, aqui no Jornal da Ita News.
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0: Dr. Paulo Gabriel Leite, bom dia.
3: Bom dia, Márcio. Bom dia, Cláudia. Bom dia a todos os ouvintes da Ita News FM.
0: Bom, Dr. Paulo Gabriel, hoje o senhor vai trazer o tema, né, dos desafios e dos cuidados necessários no atendimento ao idoso, né, e um caso que aconteceu no seu consultório.
3: Isso, é um caso que eu postei na internet semana passada. É uma paciente não de Itapajipe, de Frutal. Uma paciente pela sociedade muito conhecida, uma paciente que tem uma história de vida muito interessante, apesar de eu conhecê-la há pouco tempo, né? Mas como a gente vai convivendo com a família e com pessoas que conhecem, né, da cidade, você vai conhecendo um pouco da história de vida dela. É uma paciente que durante a vida inteira dela foi muito caridosa. Se eu não me engano, ela que implementou a Guarda Mirim em Frutal. Ela, se eu não me engano, a Casa da Criança foi ela que organizou. Ela tinha muitos trabalhos sociais junto com o Rotary. Assim, é uma paciente que sempre dedicou a vida a cuidar do próximo, a ajudar a sociedade, sempre muito colaborativa. E um caso muito interessante que a gente acabou postando o caso dela. Acho que o vídeo circulou mais em Frutal do que Itapajipe. Com certeza quem me segue nas redes sociais também deve ter visto, mas eu acho que girou um pouco mais em Frutal. Tem mais de 10 mil visualizações já o vídeo, de uma forma orgânica, que a gente fala. Quer dizer, eu não paguei para estar mostrando esse vídeo, né? Esse vídeo, então, foi pessoas que quiseram ver esse vídeo, né? 10 mil pessoas, aí é quase a população de Itapajipe acabou vendo esse vídeo. Então, muitas pessoas mesmo de Frutal, trabalham em Frutal, todo mundo sabe, vieram falar: ah, você está cuidando, a Deus manda, né? Que chama a paciente, chama Deus manda, tem 92 anos, né? E todo mundo vem falar um pouquinho da parte da história de vida dela, uma pessoa muito querida mesmo pela cidade e muito bem vista, né? E achei interessante abordar, porque foi uma coisa que acabou viralizando assim bastante, deu bastante visibilidade o caso dela, porque era um caso bem complexo, é um caso bem complexo, não era, né? Estou acompanhando. E achei interessante trazer, porque de uma forma geral, eu mostro como a geriatria funciona num caso interessante, né? Que é um caso dela bem complexo, que teve uma evolução até que bem muito satisfatória, acima da curva do esperado até. Até dentro da medicina e até dentro me surpreendeu bastante, né? Então, juntou, acho que o útil ao agradável. Ficou um vídeo bem, que todo mundo está bem disseminado, está bem conhecido sobre a história do paciente e quis trazer hoje para cá, para a gente comentar sobre um pouquinho como funciona a dinâmica do atendimento geriátrico, quais são as expectativas que a gente tem com cada paciente particular, como que funciona a dinâmica da primeira avaliação e que metas a gente vai propor para aquele paciente, porque cada paciente é particular, né? Cada paciente tem as suas patologias e cada paciente a gente sabe o que a gente pode chegar e o que não pode chegar. Então eu vou comentar sobre o caso dessa paciente para o pessoal ter uma ideia como funciona a dinâmica, né? Essa é uma paciente que 92 anos, igual eu falei, né? Eu comecei a acompanhar ela dia 1º de julho, inclusive

0: A consulta foi no 1º de julho mesmo, né? E me chamaram em casa, foi uma visita domiciliar, uma paciente que estava acamada, né? Tem limitações da movimentação. Na época que eu acompanhei, há 1 mês e meio, aí, quase 2 meses atrás, ela não estava deambulando. Fazia mais ou menos, a família me relatou, há quase 2 anos. Depois da última internação que ela teve prolongada, que ela teve um episódio de AVC e infecções de repetições, ela não tinha conseguido mais deambular, né? E parte cognitiva muito complicada, né? Já tinha passado com ela 2 neurologistas, um geriatra e um psiquiatra. Tinha proposto algumas terapêuticas e falaram que o quadro dela era meio que aquele que tinha que manter e tudo mais, e que não tinha muito ainda o que trabalhar mais, que aquilo que tinha que tentar controlar e cuidados gerais, né? E eu fiz uma visita domiciliar. A dinâmica é um pouco diferente desses pacientes que não conseguem no consultório, né? Eu faço visitas domiciliares também desses pacientes que são mais complexos, né? E fui visitá-la, né? Colhi toda a história, né? Toda a história pregressa, descobri que ela já teve AVC, infecções tanto de pneumonia, principalmente infecções urinárias. A gente sabe que o idoso, né? Cada vez que ele tem um idoso que já é dependente, né? Quer dizer, que já tem umas certas patologias de base, que ele não é tão ativo, não tem tanta reserva energética. Cada infecção que ele tem uma piora degenerativa do corpo em geral. Declínio cognitivo, declínio motor. Então, a gente não quer infecções e internações de idoso. A gente tenta evitar o máximo possível, que a gente sabe que ele volta sempre um pouquinho pior. Então, ela estava com esse histórico, né? Infecções com bactérias resistentes e tudo mais. A história do AVC, que complica bastante, porque ela já tinha um quadro de base demencial, né? Não muito bem diagnosticado, interrogado um Alzheimer. A gente sabe que não é só o Alzheimer, das doenças senis que a gente tem, que eu vivo falando aqui, das doenças degenerativas do cérebro, né? Que leva ao esquecimento, aquele quadro que a gente, entre aspas, chama de caduquice aí, mas assim, a gente sabe que tem várias patologias e cada patologia trata de uma forma. Então, no modo geral, eles estavam tratando num quadro demencial, que ela teve um AVC depois disso, que a gente sabe que pode piorar o quadro demencial e pode afetar outras coisas, que é a parte motora e tudo mais. E juntou as infecções de repetição, que piora todo esse quadro dela. Então, ela é um paciente multi, que depois, ainda conversando ainda mais aflorado com os familiares, ela tinha um histórico já durante a vida, acho que muito ativa, de ser um pouco ansiosa, né? É aquela paciente, a maioria desses pacientes muito ativos durante a vida, eles têm um certo grau de ansiedade, tudo, muita coisa, muita demanda, quer dar conta de tudo, às vezes se frustra muito, né? Tem uma geniosidade muito forte, né? Então, ela já tinha um quadro histórico já, não psiquiátrico, mas assim, um quadro de, já desde de jovem, já de ter alguns problemas na parte de questões sociais e que já incomodava o dia a dia dela diário, né? E isso, acho, foi acumulando ao longo do tempo, e veio desenvolver, às vezes, um Alzheimer até, e doença senil um pouco mais avançado do que poderia antes, né? Pelo estilo de vida dela muito agitado. Mas 92 anos, né? Tem uma expectativa de vida, ela está acima da expectativa de vida do brasileiro, né? E essa primeira visita, colhi toda essa história, igual eu falei, tudo, conversei, mas percebi certas coisas, né? Que eu falo um pouco, é um feeling do médico, né? Tudo aquele olhar, né? Aquela proximidade com o paciente. Por isso que eu gosto muito de ter essa proximidade, né? Quando tem que ir em casa, eu vejo o ambiente que o paciente convive, eu não vejo só o paciente. Inclusive, eu postei ontem no meu Instagram, até quem acompanha vê um pedacinho de um filme que chama, um filme antigo, acho que, se não me engano, é de 98, ele. O Amor é Contagiante. É a história de um médico, esse filme. Muita gente aqui deve ter escutado, e tem muita gente que é jovem aí, que nasceu depois disso. É um filme interessante, principalmente para quem gosta da área de saúde, pensa em fazer medicina, né? Que a medicina na década de 60, 70, via a doença, né? Via só a doença e via tratar a patologia. E não via o paciente, você não via o ser humano que estava ali por trás. Então, muitos médicos, às vezes, só preocupam com a patologia, né? Hoje a medicina trata muito isso, e a gente trata de vidas, não de doenças.
1: Mais humanizada.
0: Isso, né? Que a gente fala do atendimento humanizado. Humanizado é você ver como um todo. É você se colocar no lugar do outro. Eu tenho que me colocar no lugar daquele paciente. E se eu tivesse essas patologias, tivesse deitado nessa cama, como que eu me sentiria? Como que seriam meus pensamentos? O que seriam minhas dificuldades? Para você tentar entender e se colocar no lugar do paciente, para você conseguir ajudar da melhor forma possível. Eu sempre falo que na medicina, não importa para mim quanto tempo o paciente vive, e sim a dignidade que ele vai viver. Para mim, se viver 6 meses, 1 ano, 2 anos, não importa. E sim, a forma digna que ele vai viver. Então, naquela avaliação principal que eu vi, percebi que ela tinha uma musculatura muito preservada, né? Então, para mim, aquilo músculo, para mim, eu sempre brinco aqui, é energia. Eu falei, peraí, essa paciente tem um problema muscular muito interessante. Aí, a segunda coisa que eu fui avaliar é o AVC. O AVC dela deixou sequelas motoras que atrapalham o movimento dela? Percebi que não. Ela não tinha hemiparesia, hemiplegia, nada. Eu via que ela tinha uma fraqueza, entre aspas, generalizada. Aí me interroguei, isso é uma fraqueza? Ou isso será que é uma desistência dela de querer lutar por viver ou lutar por melhorar, né? Ela tem um quadro demencial, não é um paciente... Por isso que eu falo que o tratamento do idoso é muito complexo. Olha quantas coisas que eu tenho que pensar. Ela não é um paciente igual eu estou conversando aqui, você, Márcio, você, Cláudia, que tem o seu cognitivo 100%, vamos supor. Hoje você tem. Você me entende o que eu estou falando. Você pode estar triste, você pode estar depressivo, você pode não querer levantar da cama. Mas o que eu falar para você, você vai entender. Ela não é um paciente que vai entender o que eu vou falar. E às vezes ela tá, por causa das doenças senis e tudo mais. E ela pode estar se entregando por vários fatores somados, que o AVC leva ela a mais esforço, né? Piora a parte cognitiva. As infecções levaram ela a ficar mais debilitada, mais acamada. E a parte cognitiva da demência também atrapalha os pensamentos e as confusões. E o paciente começa a, tipo, simplesmente só viver. Não está vivendo, ele está vivo, né? E percebi aquilo, né? O tratamento, gente, médico não faz milagre, né? Então eu não sou o único no tratamento dessa paciente. Essa paciente tem fisioterapeutas, tem cuidadores, tem tudo mais, né? Via todas as medicações e não conformei com esses últimos 4 especialistas em falar que não tinha muita coisa mais para fazer do quadro dela, de questão de melhorar aquele quadro, eles se controlaram. Eu aceitei o desafio, conversei com o filho, falei assim: não te prometo nada, mas eu acho que tem coisas para melhorar aqui. A que ponto vamos chegar é ela que vai me dizer. Mas eu vou fazer proposta para tentar melhorar certos pontos. E graças a Deus eu tinha uma afinidade muito grande com a equipe, porque eu já conhecia a equipe. Isso facilita muito, né? A proximidade. Quando eu não conheço, eu tento aproximar o máximo possível. Então eu chamei a fisioterapeuta que trabalha comigo diretamente no hospital, né? Então facilita muito. Converso com ela quase todo dia sobre o paciente. As cuidadoras, a principal que cuida de todas as outras, é uma profissional que trabalhou comigo também no Frei Gabriel, na época que eu era coordenador, na época do Covid, aquelas dificuldades todas que a gente passou. A gente trabalhava muito tempo junto, então uma pessoa muito querida, que eu tinha uma intimidade muito grande. Falei, ó, o caso dela é isso, isso, isso. As nossas metas serão essas, essas e essas, mas para isso eu preciso da ajuda de vocês. Fisioterapia, falei assim, ó, preciso estimular ela mais da parte motora. Eu sei que hoje ela não te ajuda em nada, ela está deitada na cama, mas eu vou mexer em medicações para ela ficar mais ativa. Mas ela ficar mais ativa, ela não vai fazer sozinha, ela precisa de alguém estimular. Eu quero que você estimule. Tente levantar ela, apoie ela, leva, põe numa cadeira de roda, leva ela para fora, tira desse ambiente, desse quarto. Já fiz programas aqui sobre neuroplasticidade cerebral. Vocês já escutaram eu falar sobre isso. Ela saiu do quarto, ela vê as coisas que ela gosta. Ela tem um jardim muito bonito no fundo da casa dela, né? É muito bem cuidada. Como se todos os pacientes tivessem aquele cuidado. É um neto que cuida. Parabéns pra ele, assim. É perfeito, assim, o tratamento. Tudo que você vê que é possível, ele faz, né? Mas ele fazia de acordo com os que os profissionais orientavam. Então ela tem um jardim muito bonito, falei, leva, põe ela para pôr a mão nas flores, aqui. O que ela conseguir ter contato com outras coisas fora desse quarto, eu quero que ela se conecte com o ambiente, com outras pessoas e tudo mais. E a fisioterapia trabalhou isso, tanto trabalhando na parte motora também, e as cuidadoras entrando junto, né, gente? Cuidado com os sinais vitais, água, bastante hidratação, isso tudo o idoso não pede água, você tem que estar estimulando, né? A parte da dieta, vai me falando se está comendo bem, se está comendo mal. Pedi vários exames para ver deficiências de vitaminas, parte hormonais, poderiam estar atrapalhando e tudo mais. E entrei com uma terapêutica nova, né? Então, uma paciente que fazia 1 ano e 9 meses que não estava deambulando, 4 profissionais falaram para ela que ela não ia andar mais. E em 28 dias, ela conseguiu sair do quarto dela apenas segurando a mão do filho. Esse vídeo mostra. E consegue andar até na sala sozinha. é pouca coisa, poucos metros, né? É, tem um corredor que sai do quarto dela e vai até a sala. É, deve ter andado ali, ter dado seus 20 passos, mais ou menos. Mas são 20 passos para uma pessoa que estava acamada há 2 anos. Que ninguém falou que não andava mais. Que praticamente toda noite não dormia, passava a noite delirando. Hoje eu fui consultar, tem mais de um mês que ela tem uma boa qualidade de sono, dorme a noite inteira bem. Acorda, está mais ativa. Ela voltou a ter o pensamento dela antigo, voltou a memória? Não, mas melhorou. Começa a lembrar mais de coisas antigas, mas está começando a lembrar mais. Ontem eu recebi um vídeo dela cantando uma música que ela gostava de cantar. Sim. E ela mesma falou que lembrava do esposo.
1: Isso é bonito, hein?
0: Então, assim, é um avanço que, assim, não sou só mérito meu, não estou falando que isso aqui é mérito meu, mérito de toda a equipe, né? É mérito do cuidado que tem o filho tem em casa, do apoio que ela tem em casa, né? É tudo em conjunto, né? E dela mesmo, né? De que ela precisava só de um empurrãozinho, que é uma pessoa que sempre foi ativa. Eu não contei a história de vida dela. Então ela era uma pessoa guerreira, lutadora. O que ela precisava era de apoio. E é o que a gente está dando para ela. E o resultado está sendo impressionante. Essa paciente é um dos resultados mais impressionantes que eu tive até agora dentro da geriatria. Eu tive vários outros desafios que caminharam muito bem, mas nessa rapidez, nessa velocidade, ela me surpreendeu.
2: E da nessa idade, né?
0: Eu pensava que a gente poderia chegar no que a gente está. Não duvidava disso, mas não tão rápido. Isso, não tão rápido. Ela me surpreendeu. Aí hoje mesmo passei na casa dela agora de manhã, vi ela, né? Alegre, tudo mais, e ela pegou uma infecção. Tem 4 dias que ela tem infecções, repetições de urina, né? E eu morrendo de medo de internar. Mas como eu consigo, né? Quem atende comigo, meus pacientes, sabem que tem um WhatsApp que fala comigo direto. Sabem que eu passo às vezes em casa, não para fazer uma visita, mas só para dar uma olhada para ver como que tá, né? Quando é consulta, eu vou lá para fazer uma consulta. Então, assim, eu faço um acompanhamento que é o meu jeito de trabalhar, né? É essa proximidade com o paciente. Por isso que eu contei o relato. De quem tiver curiosidade até de assistir esse filme, ele é muito bonito esse filme. E conta, né, a luta desse médico, né, na faculdade, né, que ele é quase mandado expulso da faculdade porque ele começa não tratar de doenças.
2: O amor é contagiante.
0: Isso, tratar de pessoas. Ele não começa a tratar de doenças, ele começa a tratar de pessoas, né? E isso incomodava aqueles médicos mais bem conceituados dos Estados Unidos e tudo mais na época, né? Que preocupava só com a patologia, com medicações e não sei o que e tá. E ele preocupava, não. Se o paciente estava triste, estava feliz. Se, vamos supor, se era um câncer, às vezes os pacientes, os médicos eram tão secos. Ela, não, esse paciente não tem mais nada o que fazer. Falava na frente do paciente.
1: Muito triste.
0: Então, assim, ele não. Ele perguntava, falava assim, o que você tem vontade de fazer? O que é seu sonho? E você vê que o filme mostra que ele começa a realizar coisas para o paciente, preocupando o quê? Preocupando no bem-estar do paciente. Não importa para aquele médico quanto tempo aquele paciente vai viver. Sem dignidade de vida para ele, né? Então é o que a medicina prega. Então sempre quando eu vejo um paciente, eu não sou um Deus, eu não sou nada. Eu não sei se eu vou curar esse paciente. Mas eu sempre olho em focar naquele paciente e fazer o que eu posso melhorar para a vida desse paciente, né? O que eu posso te levar para esse paciente que possa mudar a perspectiva da forma dele viver, do bem-estar dele. E se a gente conseguir, claro, prevenir doenças, que é nosso foco, a medicina não deixou de ser isso, né? Vou fazer isso tudo, mas não perder essa essência. Doutor Paulo, muita gente fala, nossa, doutor Paulo, você é chato, não sei o quê, porque você não atende convênio e tudo mais. Porque eu não consigo fazer esse atendimento que eu faço se eu for atender um convênio.
2: Demanda tempo.
0: Eu tenho colegas de outras cidades, não é daqui. Tem colegas que trabalham, que eu sei que eu conheço, que tem até botão debaixo da mesa para apertar, porque ele vê o tempo do paciente para voltar outro paciente, porque o convênio paga tão pouco que se ele não adequar aquele tempo, ele não consegue pagar a estrutura dele, pagar a secretária, pagar o consultório e tudo mais. Então, assim, desde o começo eu me propus a atender de uma forma diferente, né? Mesmo que eu tenha menos pacientes, não me interessa a quantidade.
2: O senhor também trabalha com preços acessíveis, né? Populares.
0: É, meu preço não é caro, mas assim, se eu for atender um convênio hoje, eu vou ser franco.
2: Não daria essa disponibilidade.
0: O Alsta, que é da região aqui, já me ligou, já me ofereceu para atender um paciente por R$80 para pagar na pessoa física, nem jurídica. Se fosse jurídica ainda, hoje eu consegui um abatimento de imposto, parte tributária, consegui abater algumas coisas, que ainda paga um pouco menos de imposto. Não, física, que é 27%. Como eu vou dar uma atenção? Quem é meus pacientes que estão escutando sabe, tem pacientes que eu fico quase uma hora dentro do meu consultório. Eu marco 2 pacientes por hora e a maioria das vezes, eu peço até desculpa, muitos pacientes esperam lá porque às vezes acaba atrasando um pouquinho o outro, mas sempre quando chega a vez daquele outro paciente, eu não corro. Minha clínica, já cansei de fechar ela 8 horas da noite. É marcar até as 6 pacientes. Se eu fechei a 8, quer dizer que eu atrasei 2 horas nessas de meia e meia hora. Quer dizer, cada paciente às vezes foi ganhando mais 15 minutos. Para mim isso não é problema, né? Peço desculpas às vezes quando acontece, né? A gente sabe que os retornos...
2: Quando chega a hora é bem atendido, tem tempo da pessoa lembrar o que quer contar.
0: Para eu entender a vida dela. A maioria das vezes eu pergunto, meus pacientes sabem, vai aparecer minha consulta. Ah, o senhor mora onde? O que o senhor faz? O que o senhor trabalha? Ou o que o senhor trabalhou,
2: né?
0: Onde você morou, para entender se você trabalhou na fazenda, se o estilo de vida era aquela coisa mais isolada, aquele trabalho diário, acordar todo dia cedo, ou se não, sempre foi na cidade, aquela correria da cidade, se ele foi bancário. Sim, se eu entender o que é, até entender o que ele pode sentir hoje, né? Com às vezes a aposentadoria, com tudo mais, o que, que pode arrecadar para ele, o que, que mudou no estilo de vida, que ele pode estar sentindo às vezes com sentimento às vezes de inutilidade, de não estar mais inserido naquela sociedade, não mais. Eu sempre brinco com os pacientes que aposentar é mudar a forma de viver. Você não parou de viver, gente, mudou a forma de viver. E também sinônimo de aposentadoria não é sinônimo de não trabalhar mais.
2: Fica parado.
0: Você pode trabalhar de uma forma mais leve. Trabalhe de uma forma prazerosa, que te traga prazer, não que seja um trabalho que te exija um peso, uma responsabilidade muito grande. Chegou o momento de se aproveitar. Então vamos fazer coisas que você gosta mais. Então essa paciente eu achei muito interessante trazer o caso dela, porque assim, a gente não melhorou só a parte motora dela, só de deambular, que os médicos falavam que ela não, 4 especialistas falaram que ela não ia deambular mais. A parte cognitiva dela, né, melhorou muito. Ela tem boa qualidade de sono. Ela tinha delírio, às vezes via coisas e tudo mais, né, que não é comum da doença senil, né. Por isso que eu falo que o paciente é único. Então ela não tem problema só, entre aspas, Alzheimer e outras demências senis. Ela tem outros problemas psicológicos também, que eu tive que tratar em conjunto para ter uma boa efetividade terapêutica. Parte nutricional, né? E até as infecções de repetições aí que ela tem, a gente tá tentando controlar para não piorar o quadro dela. Então foi um quadro muito interessante, tá no meu Instagram, @drpaulogabrielleite ou drpaulogleite, quem quer seguir, tem um videozinho lá dela andando, é muito bonito, tá até o neto dela segurando a mão dela, mais junto com a fisioterapeuta. É um caso que foi muito interessante. Eu quis trazer para o pessoal entender o que é a dinâmica da geriatria, né? O que é o propósito da geriatria. Então, o propósito da geriatria, eu não vou lá prometer 50, 100, 200 anos de vida para ninguém, né? O que eu vou prometer é tentar ajudar esse paciente a ter a melhor qualidade de vida possível. Então, achei interessante porque foi um caso que viralizou. Pessoal de Frutal, do que eu recebi de ligações, de elogios, de parabéns, fiquei muito satisfeito assim. Mas sempre falei, o mérito não é só meu, né? O mérito é da equipe multi que a gente tem lá, dos profissionais excelentes e principalmente do apoio da família, que ali a gente vê que é uma paciente que não falta nada para ela, né? Você vê que é muito bem cuidada e que deixou muito satisfeito e é uma paciente que você vê a história de vida dela, ela merece. Ela fez muito por todos, né? E porque agora não recebi em troca, né? Às vezes nem a altura do que ela fez, mas o mínimo, né, para ela. Então é um caso que me deixa muito satisfeito, né, e para entender como funciona mesmo a dinâmica mesmo da geriatria. Acho que o princípio da geriatria, e não só da geriatria, da medicina é esse, né? Essa essência de se colocar no lugar do outro. Sempre se coloca no lugar do paciente. Entenda como o paciente está vendo o cenário. Não veja você vendo o paciente. Se sinta-se deitado naquela cama e tente ver o cenário na cabeça daquele paciente. Se você conseguir chegar perto disso, você vai conseguir entender as dificuldades que ele tem e você vai conseguir ajudar ele da melhor forma possível.
2: Dr. Paulo Gabriel Leite, toda quinta-feira com a gente aqui no Projeto de Saúde do Idoso. Bom dia, Dr. Paulo.
0: Bom dia, obrigado a todos. Bom restinho final de semana. E
1: parabéns aí, Dr. Paulo, por esse tratamento aí, essa evolução da sua paciente.
0: Isso eu acho que é um desafio que a gente começou ainda, né? Como eu falei, 1º de julho. Tem muitas coisas ainda por vir, né? É uma paciente que eu acho que ainda nos próximos 1-2 anos, se Deus quiser, deu muita expectativa para ela, e que não aconteça nenhuma intercorrência grave, né? A gente sabe que um paciente já teve um AVC, tem risco maior de ter novos AVCs, mas a gente vai trabalhar o máximo possível para estar melhorando cada vez mais. Isso é uma resposta rápida que não é para todos os pacientes, não estou prometendo isso para todo mundo, né? Eu estou só falando da importância da gente preocupar com a qualidade de vida e melhorar a qualidade de vida. E esse é um caso especial, específico, né? Que teve uma grande resposta terapêutica muito interessante e que os desafios só estão começando. E as respostas estão sendo satisfatórias e que espero que todos os meus pacientes a gente consiga praticamente o mesmo sucesso.
2: Quinta-feira que vem tem mais Projeto de Saúde do Idoso aqui no Jornal da Ita News.
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0: 11 horas 46 minutos, a hora certa, Arena VIP.
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0: Ao vivo com a gente aqui na Itanews FM, o candidato a deputado estadual pelo Partido Novo, Peter e também o ex-deputado estadual Zé Maia, que vão falar conosco aqui a respeito desta candidatura. Primeiramente, cumprimentando aqui os nossos ouvintes. Peter, bom dia.
9: Muito bom dia, muito obrigado pelo convite. Fico muito feliz de estar aqui, todos os ouvintes da Ita News. Ó, gente, é um prazer estar aqui, viu? Segue a gente aí, Peter Freitas. Já vamos começar já. Fala comigo, bebê. É isso aí, vamos pra cima.
0: Zé Maia, bom dia.
10: Oi, Márcio. Bom dia, Peter. Né? Bom recebê-lo aqui, viu, Peter?
0: O Peter está visitando Itapajipe, é candidato a deputado estadual pelo Partido Novo, é originário ali da cidade de Iturama, né? Iturama. Nossa vizinha aqui, Iturama. Conta para nós, os ouvintes, Peter, de Itapajipe, por que decidiu se lançar candidato a deputado estadual? Sua trajetória, você já disputou algum cargo?
9: Não, não. É a minha primeira vez que eu coloquei meu nome à apreciação aí, pública, né? Eu, toda a vida, fui um cara muito, muito reservado politicamente, né? Eu sempre fiquei só olhando de fora, sempre tive uma opinião muito formada com relação à política, mas nunca quis me envolver politicamente, sempre trabalhando na minha empresa, meus negócios, e comecei a trabalhar muito cedo, desde os 11 anos de idade, e já tive empresa, já quebrei, hoje eu sou barbeiro, tenho uma barbearia lá em Iturama, chama Peter Hair Club, junto com a loja de roupas, e então eu não queria mexer com política em nenhum momento, mas a gente vai vendo como que a política vai acontecendo, e a gente vai vendo a nossa região, né? Tem tantos anos que a gente está sem um representante deputado estadual aqui. Eu sempre toco no nome do Zé Maia quando eu falo isso, né? Desde o Zé Maia, né, 12 anos atrás, que ele foi o nosso representante aqui na região, tanto de Itapajipe, Carneirinho, Limeira do Oeste, Iturama, sempre fez muito aqui pela nossa região, né? E nos representava, e a gente estava sem esse respaldo, sem esse apoio, sem alguém para nos representar. E eu tive vários convites políticos, né, dentro da minha trajetória para ser vereador, para ser vice-prefeito, mas sempre dizia não. Falava assim, cara, tem que focar na minha empresa, nos meus negócios. E eu sei que a política é pesado, é difícil, né, é árduo. Eu falei, então vou focar nas minhas coisas. E sempre trazia isso para a minha vida, né, não queria entrar. Mas a gente vendo a situação que o nosso país está, vendo a situação que a nossa região está, eu falo que nós, né, que trabalhamos, que ralamos, que vivemos o dia a dia aqui na nossa região, a gente fica muito revoltado pela situação e pela a possibilidade que a gente pode fazer e acaba se acovardando e não fazendo. Então, esse meu grito de entrar para a política, ele veio justamente para representar a nossa região e representar um povo que está cansado simplesmente de fazer muito e de receber pouco, de entregar muito e de receber nada. Então, isso daí nos torna apenas reféns. E aí a gente fica reclamando no dia a dia que a política está isso, que ninguém faz nada, mas a hora que a gente tem a possibilidade e a oportunidade de fazer, a gente simplesmente cruza os braços e só reclama e não faz nada. Então, nasceu disso, né? Nasceu de uma indignação, nasceu de um apoio da minha família, dos meus amigos, né, de várias pessoas que chegaram a mim, você tem que ir, a gente precisa de gente nova, a gente precisa de fazer diferença, a gente precisa fazer acontecer. E um dos meus grandes apoios que também me influenciaram a entrar nisso foi o próprio Cleitinho Azevedo, nosso senador, agora candidato a governador. Ele falou para mim, falou, Peter, eu fui lá falar com ele, a gente tem uma amizade. Eu falei para ele, ô Cleitinho, tive convite para entrar nisso, né, para ser candidato a deputado estadual pela nossa região, mas eu não estou querendo. Ele falou assim, Peter, quando eu vejo uma pessoa igual você, que tem um coração bom, que trabalha, que faz ações, que já sabe o que, que é a dor do povo e vive realmente a realidade que a gente vive, eu falo assim, vem comigo, eu trago junto comigo. Por quê? Porque a política só está assim porque os bons não querem entrar. E aí deixa, na sua grande maioria, os ruins governar. Então, assim, a gente precisa de pessoas boas nessa política. Não estou aqui falando que eu sou perfeito, que eu sou santo, não. Mas eu posso dizer que eu sou um cara que trabalha, que é honesto e que é contra a corrupção. Então, eu estou aqui, conversei muito com o Zé Maia antes também de tomar essa decisão. Ele sabe disso. E é um cara que sempre me apoiou, falou assim, Peter, se eu for falar alguma coisa de você, eu só te vejo trabalhando. Então, eu sei que você trabalha. Então, nasceu disso, né? De uma revolta, mas ao mesmo tempo de uma oportunidade que a nossa região tem e não tem ninguém para representar.
0: O Zé Maia tem acompanhado aí, né, o trabalho do Peter. O Peter é cabeleireiro, né, de profissão.
9: Sim.
0: E se destaca muito pela forma como conduz as redes sociais, com vídeos virais também, né, Zé Maia? Ele tem esse trabalho desenvolvido aí nas redes sociais, com muitos seguidores.
10: Então, Márcio, o Peter, ele tem 1 milhão de seguidores nas suas redes sociais. Isso é uma plataforma extraordinária, tanto para a questão, sim, política, para a candidatura, como para a vida profissional, sim, dele. Né? E eu conheço o Peter, Márcio, há muitos anos e disse isso a ele. Né? Que eu conheci, sempre que eu vejo o Peter, ele está trabalhando. Quando eu fazia as campanhas em Iturama, a gente visitava o comércio, as pessoas nas suas residências, e eu passava sempre lá na barbearia do Peter. Né? Tinha lá um grupo grande de profissionais que trabalham com ele. Ele é um renomado profissional, né, nesse setor, né? E a turma dele lá, tudo amiga da gente, lembra dessas andanças nossas lá. E sempre que eu ia fazer a visita no comércio, eu encontrava o Peter trabalhando. E depois disso ele mudou o salão dele para de frente à minha mãe. Então eu estou ali toda semana praticamente. Eu vou visitar minha mãe, minha família em Iturama. E que eu vejo lá é o Peter trabalhando junto com a sua equipe, com alegria, fazendo eventos ali no salão. É uma estrutura muito bacana que ele tem em Iturama. Então, assim, é um trabalhador. Isso eu acho que uma coisa importante para o eleitor definir. Você pega uma pessoa que começou a trabalhar aos 11 anos de idade, que é o caso do Peter, e eu nunca vi o Peter a não ser trabalhando. Né? É. Então, esse eu acho que é uma virtude importantíssimo, porque o deputado estadual, Peters, né, se você chegar lá, e eu acredito que você vai chegar, né, é de muito trabalho. Então, quem não trabalha não consegue ser deputado. Um cara igual você que trabalha desde os 11 anos de idade, vai ser fácil ser deputado, porque lá é trabalho, é uma coisa que você está acostumado. Né? E outro detalhe, o Márcio acompanhou também a trajetória da nossa região aqui, é o fato da nossa região estar há tantos anos sem ter um deputado vocacionado, que priorize a nossa região, que more aqui, que esteja no dia a dia aqui, né, vendo os problemas da nossa região, Peter. Sim. Então, eu, nessa eleição, assim, o meu desejo é que o Baixo Vale do Rio Grande aqui, o Pontal do Triângulo Mineiro, tenha aqui um deputado federal e um deputado estadual da nossa região. Assim como tinha eu e o Narcio aqui, que a gente trabalhava, uhum, desenvolvendo os projetos, trazendo indústrias para se instalar aqui, construindo moradias, fazendo as rodovias. Hoje está praticamente concluída, falta pequenos trechos. Na época, praticamente a maioria das rodovias do Pontal do Triângulo Mineiro eram estrada de terras, uhum, e hoje estão quase todas asfaltadas. Mas nós ainda precisamos de deputados aqui na região para concluir essa malha rodoviária, que vai permitir um maior desenvolvimento da região ainda. Você tendo toda a infraestrutura, todas as rodovias prontas, fica muito mais fácil de chamar empresas para se instalar aqui na nossa região. Então, o que eu alerto o eleitor de Itapajipe, da nossa região, Peter, é que, Cláudia, Márcio, o alerta que eu faço é o seguinte: a primeira decisão do eleitor é votar em deputados federal e estadual da nossa região. Não adianta. Os deputados de Uberlândia, de Uberaba, são todos meus amigos, extraordinários deputados, mas eles não conseguem atender uma cidade do tamanho de Uberlândia, por exemplo, e atender aqui Itapajipe, Iturama, é impossível. Então, o primeiro alerta que eu faço é esse: vamos votar em deputado federal e estadual que sejam da nossa região, que more aqui na nossa região, nos pequenos e médios municípios da nossa região. E o Peter é uma opção extraordinária, como eu disse, é um trabalhador. Eu acho que a pessoa sendo trabalhador, honrado, correto, cumpre os seus compromissos, é o perfil que nós precisamos. Eu acho que o Peter, ele se enquadra perfeitamente nesse perfil que nós buscamos para representar a nossa região. E com essa plataforma de 1 milhão de seguidores, também dá confiança para o eleitor de que o projeto eleitoral do Peter é viável. Então, é isso, viu, Peter? Né? Eu estou muito confiante, né? Estou acompanhando seu trabalho nas redes, pessoalmente lá em Iturama, na região, Né? E você está novo, é um cara jovem. Você está com quantos anos, Peter?
9: 38 anos.
10: 38 anos, eu fui deputado e você, se for também, será com a mesma idade.
9: Olha aí.
10: Porque eu cheguei
9: na destino, hein?
10: É o destino. Eu cheguei na Assembleia Legislativa exatamente com 39 anos de idade. Né? Então, assim, está na força do trabalho, acho que já está experiente, né? Já não é uma.
9: E foi seu primeiro cargo político?
10: Primeiro cargo político, deputado.
9: Como
10: e
9: deputado?
10: Único.
9: Olha,
10: né?
9: Aí.
10: Primeiro e único deputado estadual. Cheguei lá com 39 anos, estava na plena força do trabalho. Nossa. Plena força cognitiva. Então, assim, isso é importante também, porque o trabalho na Assembleia, Peter, é exaustivo. Por quê? Durante a semana você está na Assembleia Legislativa, você tem os trabalhos na Assembleia, no plenário, nas comissões, que é muito trabalho interno ali. É isso, às vezes as pessoas não conseguem ter essa dimensão. Mas dentro da Assembleia tem as votações no plenário e tem o trabalho de comissão, que é mais pesado do que o plenário ainda e que é muito pouco visto. Nossa. Nas comissões. E junto com isso, durante a semana, o deputado vai estar acompanhando prefeitos, vereadores, lideranças políticas e demandas da
9: serviço
10: sociedade.
9: Serviço tem muito, né, Zé?
10: Serviço tem demais. Nas secretarias, Secretaria de Educação, de Saúde, de Esporte. Então, assim, você vai estar com trabalho na Assembleia durante a semana e com trabalho no governo. Você indo visitar as secretarias, levando as demandas da região. E no final de semana, Peter, não tem folga. O prefeito vai te chamar para uma inauguração, para uma festa da cidade, para o aniversário. Então, assim, é um trabalho a semana toda. É
9: 24 completo. Horas.
10: É 24 horas, você não para.
9: Sim.
10: Meu celular nunca desligou, Peter, até hoje. Nunca desligou. Meu telefone, se o cara me ligasse 3 horas da manhã, ele estava ligado. Se ligasse 10 horas da manhã, ele estava ligado. Porque, assim, as demandas são enormes. E o trabalho é exaustivo. Então, você está jovem, é uma pessoa talhada no trabalho, está pronto para poder representar a nossa região e tem um projeto viável, porque você está trabalhando em toda a região e com esse apoio de mais de 1 milhão de seguidores nas redes sociais.
11: Sim. Peter, a gente vendo suas redes sociais por aqui, vimos vídeos de ações sociais, né? Fala um pouquinho do trabalho que você vem desenvolvendo aí para a gente, para os ouvintes.
9: É um trabalho que até muita gente já perguntou assim, né? Ah, e o que você faz algum trabalho social? Porque muita gente às vezes fala assim, o cara faz trabalho social porque tem intenções políticas, né? Mas eu faço ações sociais desde quando eu comecei a trabalhar. Né? Desde quando era moleque a gente já fazia as ações sociais na igreja, a gente já fazia as ações sociais no bairro. E hoje eu... né, faço ações sociais, aí a gente já fez muitas ações sociais, cortando cabelo de moradores de rua, na PAI, na Casa da Criança. Eu era um dos padrinhos da PAI, da Casa da Criança, diretor da PAI, isso muito antes de política, né? Então, se você for pegar, quem quiser, né, ir lá nas nossas redes sociais, a gente tem 1 milhão de seguidores, tá, gente? Às vezes você vai lá, vai ver, é 513 mil no Instagram, mais de 500 no TikTok e tem mais 60 mil no Facebook, mas só para vocês terem a noção, a junção de todas dá mais de 1 milhão. E assim, inclusive, é uma das minhas bandeiras, né, de campanha, que são as famílias atípicas e as crianças especiais. Por quê? Porque quem entra na minha rede social lá, quem já nos acompanha, vai ver o Alvinho lá, que é o Álvaro, ele é uma criança que tem síndrome de Down e ele me chama de pai. É só um cliente, né, mas a gente criou tanta conexão que ele me chama de pai. Pelo amor que ele tem por mim, pelo amor que eu tenho por ele, e a nossa conexão é muito grande. E a gente sempre fez esses trabalhos sociais na PAI. E a ideia é a gente poder fazer cada vez mais, intensificar isso mais, trazer mais esses recursos que eles precisam. Eu conheço de perto, de dentro, né, essas necessidades, não só para as crianças, mas também para as famílias. A família sofre muito com isso. Tem muita dificuldade. Às vezes eu vejo os pais levando lá as crianças que têm autismo, que têm algum déficit de atenção, e a família sofre muito com isso. Às vezes tem que abrir mão de trabalhar, abrir mão de alguma coisa. As mães têm essa dificuldade de conseguir correr atrás de tudo. Quando a pai mesmo que dá essa assistência entra de férias, elas têm que rebolar. E a maioria dessas pessoas são pessoas de baixa renda. Então precisa de dar uma atenção especial para essas crianças especiais. E essas ações sociais que eu sempre fiz faz a gente viver mais perto desse mundo, né? Eu falo muito para as pessoas. Às vezes as pessoas acham que a gente tem que ter dinheiro para fazer uma ação social. Ah, se eu tivesse dinheiro, eu faria uma ação social, ia lá, doava cesta. Eu falo assim, as minhas ações sociais, elas são de oferecer, na maioria das vezes, o meu trabalho. Que é ir lá cortar o cabelo na pai e das crianças. E mais do que isso, dar atenção. Quando eu vou lá no Lar dos Velhinhos, o que eles mais querem é ser ouvidos. É alguém que vai lá dar atenção. Isso é uma ação social que qualquer pessoa pode fazer, independente de ter dinheiro ou não. Então, eu acho que isso faz muito sentido e é muito prazeroso. A Bíblia fala que é melhor dar do que receber. Então, eu acho muito... A gente ganha muito mais em fazer do que em doar. Então, quem está fazendo já está ganhando de volta. É maravilhoso. Eu falo que eu tenho mais do que eu mereço. Então, eu tenho que fazer sempre mais.
0: Peter, e conta para os nossos ouvintes aqui de Itapajipe também a respeito da sua visita, né? Você falou da sua origem, da cidade de Turama, trabalha lá com a barbearia, né? O salão. Tem esse trabalho social, a parte de vídeos virais aí nas redes sociais também, com mais de 1 milhão de seguidores. E na sua campanha, tem trabalhado quantas cidades, parcerias, dobradinhas, para que te acompanha e que você vai acompanhar também nessas eleições aí para governador, presidente?
9: Sim, a gente está fazendo primeiramente toda a nossa região, né, que é a nossa micro-região aqui, que é Iturama, Carneirim, Limeira, União de Minas, Itapajipe, São Francisco, Campina Verde, a nossa micro-região aqui, que dependem muito aqui das cidades maiores, que são Frutal e Iturama, né? Então, esse Triângulo Sul aqui é o nosso foco principal. A gente vai andar também um pouco, né? Vamos ter que ir também em Uberlândia, Uberaba. A gente tem alguns grupos lá que estão nos apoiando, que estão com a gente. Em BH também a gente vai fazer uma visita lá. Você vê, só em BH a gente tem 14 mil seguidores, né? Então faz sentido a gente ir lá também, visitar, escutar um pouco as pessoas de lá, porque a gente vai representar Minas Gerais, né? Obviamente que o nosso foco principal é a nossa região, sim, porque a gente é daqui, a gente tem que fazer para cá. Nossa região precisa de alguém daqui. Mas a gente vai ter que fazer por Minas inteiro. Mas, obviamente, que a gente precisa focar e vai focar em trazer recursos para a nossa região, que é o nosso principal.
0: Ok. Nós agradecemos aqui a sua presença, né, na Itanews FM. Retornando a Itapajipe, fica à disposição aqui o espaço. E deixar aqui de público, né? Assim como nós estamos recebendo aqui o candidato a deputado estadual Peter Freitas, nós estamos com os microfones abertos, né, Zé Maia?
12: Sim.
0: Para todos os candidatos, de forma imparcial, né, isonômica, para que possam falar, né, das suas campanhas, das suas candidaturas, dos seus objetivos e informar a nossa população de quem são as pessoas, né, que estão com o nome à disposição aqui, tanto para deputado estadual quanto para deputado federal e outros cargos também, né, que porventura quiserem utilizar dos microfones da Itanews FM de forma imparcial e igualitária. Estamos aqui à disposição. E fica aí o microfone para alguma informação adicional, algo que você queira destacar. E inclusive agora já em campanha já pode até pedir voto.
9: Já pode,
0: né,
9: pedir voto, né? Gente.
10: Ô, Márcio, é importante também divulgar as redes sociais do Peter, né? Que as pessoas possam acompanhar lá. Diga aí, Peter.
9: Ó, minha rede social é Peter Freitas. É Peter com TH, tá? P-I-T-H-E-R. Vocês vão acompanhar todo o nosso trabalho. Eu falo assim, você tem que conhecer a pessoa pelo que ela já fez, não pelo que ela está propondo fazer. Porque às vezes eu vou chegar aqui cheio de proposta, fica bonitinho, é fácil você falar que vai fazer isso e aquilo. É muito facinho a gente trazer propostas, né, no papel. Mas eu falo que é importante se analisar o que já foi feito, a minha vida, como que é o meu posicionamento, como que é o Peter pai de família, como que é o Peter empresário, como que é o Peter amigo. Como que... Então tá tudo lá. A gente tem mais de 1000 publicações para a pessoa nos conhecer de verdade. Vai lá, pode maratonar, são vídeos gostosos de assistir. E não deixe de seguir, Peter Freitas, tá? Essa é a nossa rede social. Eu quero agradecer aqui muito o espaço que vocês me deram, tá bom? Agradecer o Zé Maia pelo apoio, agradecer o Márcio Garcia por estar aqui com a gente e agradecer toda a população de Itapajipe, população que eu tenho um carinho enorme, tá, gente? Eu falo porque eu atendi uma cliente, vou contar um fato aqui, eu atendi uma cliente que é a Débora, né? Ela era de Itapajipe. E ela passou por um processo de câncer e veio a falecer, né? Então foi um momento muito difícil para a cidade de Itapajipe. Foi um momento muito difícil para mim, porque ela era amiga minha. A gente acompanhou todo o processo dela de tratamento de câncer. Uma menina linda, maravilhosa. Eu vim aqui no velório dela. E foi muito... O pessoal de Itapajipe comoveu muito, as pessoas, muita gente de Itapajipe me mandando mensagem, né? Falando a respeito da Débora, conhecia ela, falando dos nossos vídeos. Então, assim, a cidade nos abraçou, abraçou a Débora, e eu também estou aqui para abraçar Itapajipe. É uma cidade que eu tenho muito carinho mesmo.
0: Se você for lá no Instagram, né, o perfil, né, do Peter Freitas, é Peter com TH, ele está lá com a camiseta branca, né, com um triângulo colorido. Isso. E está escrito lá, candidato a deputado estadual por Minas Gerais. O número é 3003, Peter?
9: 3034.
0: 30034.
9: 034 é para lembrar do DDD do nosso Triângulo Mineiro.
0: A área nossa aqui, né?
9: 30034, para mostrar que é a nossa raiz, o Triângulo Mineiro.
0: Obrigado, Peter. Bom dia. Boa tarde já, né?
9: Boa tarde já. Obrigado a vocês, gente. Tamo junto.
0: Zé Maia, obrigado pela presença também. Boa tarde.
10: Márcio, obrigado aqui. Peter, muito bom você ter vindo, né? Tá sempre aberto aqui. Estamos sempre à disposição aqui para recebê-lo, né? Desejamos sucesso aí. Acho que é muito importante a sua eleição para a nossa região, para Itapajipe, para Iturama, Frutal, né? E é uma jornada... É um tiro curto, mas é uma jornada apertada aí, né? Então, boa sorte para você, bom trabalho e conte conosco aqui, tá? E nós vamos torcer muito para que você chegue lá e possa atender as nossas cidades aqui, atender as pessoas. As pessoas estão muito carentes. Eu tenho andado muito aí na região e as pessoas dizem, você é candidato, né? Eu digo que não sou nessa eleição, nós estamos fora da disputa, mas há uma demanda enorme, as pessoas estão... com muito desejo de que a região volte a ter deputados, tanto federal quanto estadual, né? E o Peter é candidato a estadual da nossa região e nós desejamos que você atinja o objetivo aí, será muito importante para nós.
9: Amém, glória a Deus.
0: Agradecer também o Vitor, né? Tá registrando aqui os vídeos, também vai estar lá nas redes sociais aí do Peter Freitas, candidato a deputado estadual pelo Partido Novo com o número 30034. Daqui a pouquinho, mais informações.
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0: Carolina, Silmara, o pessoal que tá com a gente aí na Ita News FM.
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0: No próximo sábado, dia 22 de agosto, às 9 horas da manhã, vai ter a entrega do sistema de climatização lá do poliesportivo. A melhoria representa avanço para atletas, equipes profissionais, famílias e toda a comunidade que utiliza o espaço para as atividades esportivas e eventos. Além de modernizar o ambiente, a instalação foi realizada com a técnica e intervenção mínima na estrutura existente. Para o prefeito Ricardo Garcia, a obra representa a união entre modernização, conforto, valorização do patrimônio público e a Prefeitura de Itapajipe está convidando você, então, para participar da entrega, dia 22 de agosto, 9 horas, lá no Poliesportivo, agora climatizado. Cláudia Rezende bate um futsal lá, né, Cláudia? Tá gelando, né? Tá gelando bem lá agora, com os climatizadores. E no esporte ainda tem a busca do pentacampeonato na Copa Três Rios Master.
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0: Vai ser no sábado, agora, dia 22. Itapajipe vai disputar contra Campina Verde. A disputa do pentacampeonato na Copa Três Rios de Futebol Veterano Master. A partida vai ser às 16h, lá em Campina Verde, o primeiro jogo, no estádio Dr. Afonso Celso Faria. Lá em Campina Verde, o primeiro jogo. Itapajipe está na quinta final. São quatro títulos conquistados, né? 2015, 22, 24 e 25, como campeão. Busca o tricampeonato aí seguido, né? E o pentacampeonato agora em 2026. A expectativa de uma grande partida, experiência, tradição, competitividade. Sábado, 16h, primeiro jogo lá em Campina Verde. No outro sábado, aqui em Itapajipe, dia 29. Dois jogos aí e de volta na semifinal da Copa Três Rios. Meio de semana marcado aí por Libertadores da América e também por Sul-Americana. Os jogos da Libertadores e da Sul-Americana. Libertadores da América hoje tem LDU contra o Mirassol. Hoje tem o Corinthians contra o Rosário, 9h30 da noite. Vai, Corinthians! Tivemos ontem a vitória do Flamengo sobre o Cruzeiro, 2-1, oitavas de final da Libertadores da América. No acumulado, o Flamengo classificou, né, somando aí 3-2. Hoje, LDU e Mirassol, tá tudo igual, né? O do Corinthians também tá tudo igual, 0-0 Corinthians, 1-1 no jogo do Mirassol. O Palmeiras ontem carimbou o passaporte, tinha empatado o primeiro jogo em casa, tinha desvantagem de jogar fora de casa, mas venceu por 1-0 e classificou na Libertadores. Platense também classificou, né? Conseguiu ganhar do Colimbo, Coquimbo Unido. Uns times na Libertadores aqui que, se olhar na Sul-Americana, tem mais famosos, né? Mas camisa não ganha jogo. O jogo é jogado, lambari é pescado. 7-6 aí o Platense classificou. O jogo do Fluminense contra Platense nas quartas de final, né? Vai ser aí o Fluminense que classificou de forma heróica nos pênaltis na terça-feira. Pela Copa Sul-Americana, o São Paulo, né? Tirou a nhaca, conseguiu ganhar um aí depois da Copa do Mundo, não tinha ganhado nem antes. Mas passou e vai jogar com ninguém menos do que o Boca Juniors. Sul-Americana parece estar mais difícil do que a Libertadores, vai. Boca Juniors aí nas quartas de final, adversário de São Paulo. Hoje, Vasco, Olímpia e Vasco hoje está 0-0 o primeiro jogo. O Santos mandou 2-1 no Macará no primeiro jogo. Agora joga fora de casa, hoje às 7 horas da noite, o jogo de volta. Botafogo tem desvantagem de 6-1, mas joga em casa, né? River e Santa Fé vão disputar também quem vai para a próxima fase. O Galo tinha classificado, o Galo conseguiu classificar ontem, 3-2 no acumulado. O jogo ficou empatado ontem, apertado aí pro Galo, hein?

0: Goiás passou 3-2 pela Copa Sul-Americana. Vamos passar aqui agora. O pastor Daniel vai apresentar o Boas Novas. A gente volta amanhã às 11 ou a qualquer momento em edição extraordinária. Grande abraço, amigo ouvinte. Até amanhã, se Deus quiser.
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10: Muito boa tarde, querido ouvinte. Estamos chegando com o programa Boas Novas nesta tarde de quarta-feira, para juntos glorificar e exaltar o nome do Senhor Jesus. Você que estava aí na sintonia da Itanews, no jornal Itanews, com Márcio Garcia e Cláudia Rezende. Agora, continuamos a programação para louvor e honra do nome do Senhor Jesus. Hoje, quinta-feira, uma tarde abençoada para você, a sua família, que você e a sua família possa glorificar, bendizer o nome do Senhor Jesus, que você possa render aos pés do Salvador e viver para que o nome dele seja exaltado a cada dia. Primeira canção do programa de hoje, Todavia Me Alegrarei.

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4: São 12 horas 30 minutos. O programa Boas Novas da Primeira Igreja Presbiteriana aqui de Itapajipe, levando até você a mensagem do nosso Deus. Quem está na audiência é a nossa irmã Tomásia, ouvindo o programa e quer ouvir para o seu relevo espiritual, Festa no Céu com Zé Castilho, e oferecendo para todos os ouvintes do programa Boas Novas, desejando uma ótima quinta-feira.

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1: Muito bem, quem está na audiência é a nossa irmã Juscelena, a Juju das Quitandas, ouvindo o programa, e oferece para todos os ouvintes do programa Boas Novas, Levanto a Cruz. E oferecendo para você, desejando aí uma ótima quinta-feira na presença do Senhor Jesus.

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3: Muito bem, já são 12 horas 43 minutos. Quero convidar você à leitura da Palavra de Deus, Evangelho de Mateus, capítulo 11, versículo 28 ao versículo 30. Vinde a mim, pois, todos que estáis cansados e sobrecarregados, que eu vos aliviarei. Tomai sobre vós o meu jugo e aprendei de mim, porque sou manso e humilde de coração, e achareis descanso para a vossa alma, porque o meu jugo é suave e o meu fardo é leve. Existem dias que a agenda está cheia, mas a alma vazia. Você já deve ter sentido isso. O corpo ainda funciona, mas os compromissos ainda são cumpridos. Mas por dentro já não resta quase nada. Basta observar ao redor das pessoas, olhar cansado, não engana. A expressão pesada não se disfarça por muito tempo. Vivemos em uma época que quase todos, de uma forma ou de outra, carregam um cansaço que vai muito além do físico. Muitas vezes, o mais doloroso não é o cansaço em si, mas a sensação de correr sem nunca chegar a algum lugar, não é verdade? Essa tensão não é nova. Ela já habitava no coração das pessoas que ouviram Jesus falar há mais de 2000 anos atrás. E continua presente em nossos dias, esse cansaço, e Deus também falando ao nosso coração por meio da sua santa palavra. A pergunta que precisamos responder hoje é esta: qual o caminho verdadeiro para o qual devemos buscar descanso para a alma. Quando nem o sono, nem férias, nem esforço próprio são suficientes. Somente a palavra de Jesus registrada no Evangelho de Mateus é capaz de responder essa pergunta com profundidade como ela exige. O peso do jugo que cansa a alma. Jesus disse: "Vinde a mim todos que estais cansados e sobrecarregados, que eu vos aliviarei." Antes de entender o convite, é preciso entender de que cansaço Jesus estava falando. Não se trata de um cansaço da colheita, da pesca, nem do trabalho braçal do dia a dia, por mais exaustivo que seja. Talvez esteja referindo a um peso muito mais antigo e muito mais profundo, o peso da lei e tudo o que os homens acrescentaram a ela. A palavra jugo descreve literalmente uma peça de madeira que nós conhecemos como canga, que colocam sobre dois bois para trabalhar no campo, usado para arar a terra, para carregar cargas no carro, conhecido como carro de boi. Em sentido espiritual, o jugo representa que a própria lei de Deus, somadas em inúmeras interpretações, exigia que os mestres da época haviam empilhado sobre ela. O que começou como um guia para conduzir o povo de Deus havia transformado em centenas de regras impossíveis de ser cumprida por completo. E o resultado de tudo isso não era santidade, mas frustração. As pessoas se cansavam não apenas da lei, mas de tentar, sem sucesso, se aproximar de Deus pelos seus próprios méritos. Talvez você também já tenha vivido esse tipo de cansaço. A exaustão de ser bom o suficiente, tentar merecer uma aprovação de Deus através do seu próprio esforço. Esse é um ídolo mais sutil do coração humano, confiar no próprio desempenho espiritual como se fosse ele aprovado para nos levar à presença de Deus. Quando fazemos disso a base da nossa relação com o Senhor, carregamos um jugo pesado demais para qualquer ser humano suportar sozinho. A sobrecarga espiritual funciona como qualquer outra sobrecarga. Uma represa que recebe água além do que suporta acaba rompendo. Um pneu cheio além da conta acaba estourando. O coração humano sobrecarregado por tentativas de fracassos repetitivos também corre o risco de se romper por dentro. Antes de qualquer solução, é preciso reconhecer com honestidade: o jugo que você está carregando não pode ser o jugo que Jesus quer te dar. Ninguém consegue aproximar de Deus pelo próprio esforço. Todo aquele que tenta carregar mais cedo ou mais tarde ao mesmo chegará à exaustão. E foi exatamente para libertar o homem desse peso que Jesus se aproximou como uma nova exigência, mas consigo mesmo. O caráter do mestre que convida. Diante do cansaço, Jesus não oferece uma nova lista de tarefas. Ele oferece a si mesmo: "Aprendei de mim, porque sou manso e humilde de coração." Alguém poderia pensar: descansar em Jesus significa abandonar toda a responsabilidade, viver de forma acomodada, sem esforço algum. Mas a mansidão, no sentido bíblico, não é fraqueza nem passividade. Há força sob controle, poder que escolhe e não se impor sobre violência. Jesus, que tinha todo o poder do universo à sua disposição, escolheu se humilhar, tornando homem para viver entre nós. A carta aos Filipenses descreve essa humildade. Aquele que era igual a Deus não se apegou a essa posição, mas se esvaziou, assumindo a condição de servo. Esse mesmo Jesus, no jardim do Getsêmani, orou angustiado, pedindo ao Pai que, se possível, afastasse dele aquele cálice de sofrimento. Ele conhece, portanto, o peso real da angústia humana. Não é um mestre distante que exige descanso sem saber o que é cansaço. Jesus sabe o que é sentir no coração apertado, a alma sobrecarregada, o corpo exausto pela dor. Ele mesmo passou por isso, sem nunca pecar. É justamente esse conhecimento pessoal de sofrimento que é a autoridade ao seu convite. Ele não pede que você faça algo que ele mesmo não conheça. Somos atraídos a Jesus, portanto, não apenas por suas promessas, mas primeiro pelo seu caráter, um mestre manso, isso o suficiente para se aproximar de quem está exausto, e humilde o suficiente para carregar ele mesmo o nosso fardo mais pesado. Foi na cruz que esse mesmo Jesus pagou, por uma vez por todas, a dívida que nenhum esforço humano jamais conseguiria quitar. Foi na ressurreição que ele garantiu de forma definitiva o descanso eterno para todo aquele que nele confia. Mas o Mestre não convida apenas a admirar o seu caráter, mas também convida a viver na prática um novo tipo de jugo. O jugo suave é o descanso verdadeiro. Jesus não convida ao descanso da inércia, mas à troca de jugo. Tomai sobre vós o meu jugo, porque o meu jugo é suave e o meu fardo é leve. Descansar em Jesus não significa deixar de caminhar, mas caminhar sobre um peso diferente. Não mais sobre o peso do mérito próprio, mas sobre o peso leve da graça. É o Deus que caminha conosco, é o Jesus que caminha conosco a cada dia. Há um episódio no Antigo Testamento que ilustra bem esta verdade. O profeta Elias, pouco depois de uma grande vitória espiritual, caiu em um profundo esgotamento, fugindo sozinho para o deserto. Ele chegou a desejar a própria morte, sentindo-se completamente só, sem esforço para continuar. Deus, porém, não repreendeu Elias com dureza. Enviou-lhe o pão e a água, permitiu que ele dormisse e só depois desse cuidado, voltou a orientá-lo com uma voz mansa e suave. Antes de qualquer nova tarefa, veio o descanso. Antes de qualquer nova palavra de direção, vieram o alimento e o sono. Esse é o mesmo padrão que vemos em Jesus. Quando chama os discípulos, segundo o Evangelho de Marcos, primeiro eles estarem com ele e só depois para saírem para pregar. A comunhão vem antes do serviço. O descanso vem antes da atividade. Aprender de Jesus vem antes de trabalhar para Jesus. Se você tem se esgotado, tentando cada vez mais pela igreja, pela família ou por Deus, talvez seja a hora de parar e perguntar: para quem de fato você está trabalhando? A vida cristã não foi desenhada para ser um fardo impossível de carregar. Se ao seu lado está pesado o fardo que você está carregando, talvez você tenha, sem perceber, voltado a carregar o antigo fardo. O convite de Jesus continua de pé. Venha, entrega o peso que você precisa carregar sozinho. Você não precisa carregar sozinho. Aprenda dele o caminho do verdadeiro descanso. É exatamente esse convite que responde de uma vez por todas o cansaço que começamos nesta mensagem. Esse é o convite. Entregue ao Senhor. Meu querido ouvinte, voltando então àquela cena que começamos, a agenda cheia, alma vazia, o corpo funcionando, o coração exausto. Esse cansaço nunca foi feito para ser resolvido por mais esforço, mais tarefa, mais tentativas de merecer o que só a graça de Deus pode dar. Jesus é a resposta para esse cansaço. Manso e humilde de coração, convida os cansados e sobrecarregados a se aproximarem, oferecendo no lugar do jugo pesado da autoestima um jugo suave da graça. Talvez você tenha chegado até aqui carregando um peso que nunca foi seu para carregar sozinho. A boa notícia é que Jesus já pagou na cruz a dívida que você jamais conseguiria pagar, e já garantiu a ressurreição, o descanso que você jamais conseguiria produzir por conta própria. Ele não está pedindo mais esforço, ele está convidando você à confiança. Venha a ele hoje, entregue o seu fardo, aprenda dele, descanse no Senhor. Finalmente, naquilo que só a graça de Cristo pode oferecer à sua alma, você pode encontrar no Senhor Jesus. Nele você pode encontrar o verdadeiro descanso para louvor, para glória do nome dele para todo sempre. Você encontrará refúgio para a sua alma.

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1: Ó Deus eterno, te louvamos, agradecemos, porque nesta tarde aprendemos da tua palavra, que não podemos carregar os nossos fardos sozinhos, que a nossa dor não sara sozinha, que a nossa angústia não vá embora sozinha. Só o Senhor é poderoso para carregar o nosso cansaço. Só o Senhor é poderoso para tirar a dor, curar a enfermidade. Nesta hora eu entrego a vida do nosso ouvinte na tua presença. Que o Senhor esteja abençoando, que o Senhor esteja guardando poderosamente, derramando graça e poder, dirigindo a cada passo. Ó Deus, abençoe, dê a cada ouvinte uma tarde abençoada, uma tarde para a honra e glória do teu nome. É que eu oro em nome de Jesus. Amém.
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1: Meu querido ouvinte, estamos chegando ao final do programa Boas Novas. Queremos convidar você para logo mais às 19h30, sala de oração, estudo bíblico, tempo de comunhão com o nosso Deus, tempo de estudo da palavra do Senhor, tempo de refrigério para a nossa alma, tempo de crescimento. Deus abençoe a todos, tenham uma ótima tarde. Voltaremos amanhã às 12h com mais um programa Boas Novas.
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2: 1:15.
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3: 1:25.

0: positiva, faz barulho aí.
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2: Beleza, maravilha, estamos chegando, gente amiga, muito boa tarde. Coisa boa é ter você aí do outro lado do radinho, curtindo ligadinhos na programação do Frequência Máxima, que tá começando a partir de agora, comigo Humberto Filho, e nós vamos juntos até as quatro. Eu espero que você esteja aí do outro lado do radinho, muito bem, sorrindo, e olha, com aquele bom humor que só você tem, tá bom? Deus abençoe a sua tarde de quinta-feira, vamos juntos, porque olha, tem muita música bacana pra rolar pra vocês. Nesta tarde de hoje, a programação tá só começando, e é claro, claro, a gente não pode deixar de agradecer a Deus por mais um dia, e também agradecer a você por estar aí curtindo, ouvindo Frequência Máxima. Agora é hora de mandar aquele abraço! Todo o pessoal da rede de lojas Marquinhos Supermercados, grande abraço. Meu amigo Burico da Bicicletaria, Josué lá da Marcenaria, Borracharia do Baguinho também na sintonia. Vocês da Nani Center, grande abraço. Meu amigo Edmar do Foto, Pé de Anjo, Jasner e o Guilherme. Pessoal lá na Fazenda da Lora, hein? Professor Sidelson, Fausto, Gabriel. Alôzão aqui também pra dona Marli, Laênio, Cadu. Alô, dona Diva, aquele abraço. AD Júnior, Cigano, Pereirinha, Minjinha e também o Brancão, grande abraço. Alô, Cleitinho Pintor. Pessoal do posto da 16 e minha amiga Marisa lá do Barto em Casa, também o Paulinho, Glaucimar, grande abraço pra vocês e obrigado pelo carinho. Tudo no jeito, depois dos abraços, agora é hora do pontapé inicial aqui na programação do Frequência Máxima, e a gente começa com grande sucesso pra você.
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0: sucesso do RPM na programação do Frequência Máxima nesta tarde. Hoje, quinta-feira. Quem aí tá feliz? Dê uma risadinha. Oh, véspera de sexta-feira. Boa, vem em mim. Eric Land, Wesley Safadão, Beijo das Galáxias. Tivemos também Jorge Matheus com Matheus e Cauã Gaivota. João Mosque, Vinícius com Maiara e Maraíza, Fim de Noite. Daqui a pouquinho tem muito mais sucesso aqui no Frequência Máxima. Segura aí porque é jogo rápido, hein?
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0: Brasil! É isso aí, estamos aqui de volta já com a programação do Frequência Máxima. Nesta tarde gostosa, maravilhosa e abençoada hoje. Quinta-feira, véspera de sexta, hein? Que coisa boa! Boa mesmo é saber que você está aí do outro lado do radinho, curtindo ligadinho na programação do Frequência Máxima aqui pela Ita News FM, todas as tardes de segunda a sexta-feira, a partir da 1h40. E por aqui a gente segue a programação antes do sucesso, antes de abrirmos mais um bloco. Eu queria aqui mandar aquele abraço para todo o pessoal que está curtindo, que está ligadinho na programação aqui do Frequência. Aquele abraço! Aquele abraço pra Claudete, o Laudimiro, o pessoal do restaurante Cantinho da Família. Alô, Fabinho, Luzia, Dona Maria. Luquinha, Bolão, Japonês, Marcinho, Zé Carlos. Valdinei e Arthur, pessoal também da Construtora de Pedreiro. Meu amigo Anderson da Padaria, alô, João Filho. Vanor, pra Rosa da Lanchonete Roseiras, alô Curimba! Ariton também tá com ele, alô Leandro e o Igor lá das Duas Pontes, Marcelinho Juvinha, Leandro Lagoa, Dona Alita, também pro meu amigo Rodrigo Mariano, alô Maria Cleilma, pessoal da coleta de lixo também, alô Jacó, pintor Vampeta, todos recebendo aquele abraço. Agora é hora de abrir mais um bloco, porque você sabe que no Frequência a música não para. Então, meu amigo, minha amiga, aumente o som, põe no 12 e vem comigo.

0: 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Bem, bem.
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2: Quero ver vocês cantando agora valendo, viu? 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

0: mais um grande sucesso pra você matar a saudade, Creedence. Have you ever seen the rain? Ah, vai falar metido assim pra lá, viu? Ai, ai, ai. Daventura, menina debochada. João Bosco e Vinícius com a participação da dupla Ícaro e Gilmar. Tatuagem. E ainda o sucesso da Simone e também da Simária. Meu violão e o nosso cachorro. Nessa época em que as duas ainda estavam juntas, né, formando a dupla. Agora seguiu cada uma carreira solo, mas com certeza a Simone Mendes disparou. Bora fazer o seguinte, já tem mais, hein? 2h17, boa tarde. 2h17, boa tarde.
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0: Valeu, Matheus!
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11: Beleza, muito bem, estamos por aqui, já de volta com a programação do Frequência Máxima, tarde gostosa, bacana demais de quinta-feira. E olha, é sempre muito bom ter você curtindo, acompanhando, ligadinho na nossa programação. Pra você, meu amigo, pra você, minha amiga, onde quer que você esteja, tá bom? Seja na sua casa, no seu trabalho. Às vezes você aí, ó, pilotando sua máquina, seu caminhão, seu busão. Muito obrigado sempre pelo carinho. Pessoal nas comunidades rurais também, o nosso muito obrigado. Receba aí o nosso forte abraço. Por falar em abraço, agora é hora. Diz aí, Tim Maia, é hora de mandar aquele abraço. Aquele abraço. Aquele abraço pro meu amigo parceiro Eduardo da Pinturas Camaleão, pessoal da Boncar. A vocês do Posto VIP também, meu amigo Fernando Pedreiro. Rogério Condor, Felipe, pessoal da Energia. Alô, meus amigos da Autoelétrica Mendonça. Aquele abraço. Alô, Sidney. Aquele abraço. Janete lá da Triângulo Vistorias, pessoal da Bicicletaria Roda Livre. Felipão e o Fernando lá da Marmoraria também. Alô, seu Manezão das Perneiras, aquele abraço. Para o Fábio Carpinteiro, meu amigo Edson São Paulino. Também para o Valdivino e Gilmar, Thiago Mecânico. Seu Oscar lá da Fazenda Três Barras, pessoal da Implemagre. E também para Marisa, lá do Barton em Casa. Um grande abraço, uma ótima tarde para vocês. Cola na minha! Vem comigo porque agora é hora de dar sequência na programação depois dos abraços mandados e, claro, você recebendo aí do outro lado. É hora de curtirmos música. Sucesso! E aqui tem muito, hein? Vamos lá!

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0: Boa tarde, 2h34.
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1: Mais um sucesso do passado pra você ouvir nessa tarde de quinta-feira aqui no Frequência Máxima. Alexia, give me love. Tivemos ainda o Zé Felipe, malvada. Malvada. Zé Neto e Cristiano também passaram por aqui. Câmera da frente, Traia Véia e Luan Pereira, Wi-Fi. Olha, eu vou falar uma coisa pra vocês. A programação do Frequência nessa tarde de quinta-feira tá boa demais. E nós vamos rapidinho pros comerciais, porque já já tem muito mais.
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1: Como diria o velho narrador de futebol Osmar Santos, rimba na chulipa e pimba na gorduchinha. Por aqui nós vamos seguindo com Frequência Máxima. Tarde gostosa, muito boa de quinta-feira. muito obrigado pelo seu carinho, muito obrigado pela sua enorme audiência, onde quer que você esteja. Simbora, bora, porque o Frequência Máxima não para, é uma música atrás da outra. E olha aí, esse bloco tá recheado de sucesso, muita música boa pra você embalar aí a tarde de quinta-feira. Mas antes é hora de mandar aquele forte abraço, simbora lá! Aquele abraço pro Maurício, Zé Márcio, Tim, Neto, Marquinhos, Gil e o Roberto. Pessoal lá da Construserve, alô, alô, Oswaldo e Olavo da Renova Cores. Meu amigo Paulo Vitor, todo o pessoal da Cobre, o Paulinho da Rua Jerônimo, Donizete, Edilene, Cleonice, Aline, Flaviane, Carlinete, Tadico. Todo o pessoal dos setores e departamentos da Prefeitura Municipal, alô Cosme. Pro Gordo, Sambanga, Miguelinho, Andinho, Macaco, Edvar, Janderson. Michael também na sintonia, todo o pessoal da Atlanta Seguros. A vocês do Grand River, pessoal na usina de reciclagem, o Clebinho também, o Iago, o James e o Cassius Clay. Cavadeira, toda a sua turma. Alô, André Mecânico, o Dinho, o Heitor, Gigabyte, João Tiririca e a Carol, a todos aquele abraço. E agora é o seguinte, último bloco do Frequência Máxima e nós vamos aqui começando muito bem com essa daqui, ó. Aumenta o som aí que eu toco a música aqui.

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1: Existe uma teoria que se chama 90-10, onde uma pessoa tem 90% daquilo que você procura em alguém, só que você foca naqueles 10% que falta. Aí você sai pra rua, se aventura, e realmente você encontra aqueles 10%, mas não se deu conta que perdeu os 90%.

0: Os 10% a gente deixa pro garçom, né não?
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0: sucesso até hoje. E tá aí a prova disso pra vocês, Luan e Vanessa, 4 semanas de amor. Cláudia Leite, Perigosinha, Maiara e Maraíza, Melhor Que Imaginei, e ainda o sucesso do embaixador Gustavo Lima, Desejo Imortal. Bora fazer o seguinte, turma! Frequência máxima vai dar uma parada rápida aqui, tá bom? É rapidinho. Já já eu tô aqui de volta trazendo muita música boa pra vocês.
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1: E olha só, falei pra vocês que aqui era jogo rápido, hein? Bapt-bupt, nós já estamos aqui de volta com frequência máxima para darmos início a mais um bloco com muita música boa, muito sucesso chegando, pintando pra vocês. O pessoal gosta demais de flashback, todo bloco tem um flashback bacana pra gente relembrar e pra gente matar saudade. Esse bloco não vai ser diferente. Mas antes de darmos início aqui a este bloco, é hora de mandar... É hora de você receber aquele abraço! Aquele abraço pra Dona Odete, Marco Aurélio, Todinho, Wesley, Edstone Júnior, Bagão, Elinho do Gesso, André da Chácara Lajeado, pro Fabinho da Churrasqueira, Tonho Américo, Endo da Deguste, pessoal da manutenção na Entre Minas, alô, Dona Orgelice, Mamão e o Martins. Para todos da Escola Gil Brasileiro, a vocês do Atlanta Seguros. Pessoal da Prefeitura Municipal, a vocês da Clínica Medida Certa. Reginaldo, Misak, o Elias Andretta, os profissionais da construção civil. Donas de casa, diaristas, Lelê Pedreiro e o Valtinho. Aquele abraço pro Dino, Tuca, todo o pessoal do Douradinho, Dona Elídia. Meu amigo Bonvino, a todos vocês, aquele abraço. Simbora, bora, turma. Comigo aqui, assim é jogo rápido, hein? Sem muito blá, blá, blá, sem muito lero, lero. A gente segue com frequência máxima, fazendo a festa no seu rádio.
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passado, ouvindo e curtindo o sucesso do Kid Abelha. Te amo pra sempre, te amo demais. Ó, até daqui a pouco ou até nunca mais, baby. Hasta la vista, baby. Uma coisa vem puxando a outra. Meu Deus do céu, os quebradeiras, pacotão do Pirimbola, Felipe e Rodrigo, Esquina, Gustavo Mioto, despedida de casal, frequência máxima, dá uma parada rápida, mas volta daqui a pouquinho, segura aí, hein? Boa tarde, 3:18. Boa tarde, 3:18.

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7: Muito bem, gente, amiga, já estamos de volta com Frequência Máxima. E aí, tudo bem com vocês? Tudo certo? Tudo nota 10 aí, por enquanto, nesta tarde de quinta-feira? Espero que sim, hein? Tem gente que tá ralando, tem gente que está descansando, né? Com o pezão pra cima, assim, no sofá, arzinho condicionado, ou ventilador, assistindo televisão. Bom demais, hein? Quem pode, pode! Quem não pode, se sacode. Dá seus pulos e vira nos 30. Por aqui agora é hora de seguir a programação do Frequência Máxima, mandando aquele forte abraço. Aquele abraço pra Dona Aparecida Lisboa, Dona Adélia. Meu amigo Gessner, as meninas do Smart. Alô, Ana, Estela, Verônica. Um alôzão também pra Maria Eunice. Luizinho Boca, alô, Maria Tomásia. Patrícia Roberta, Josael Eletricista, seu Álvaro lá do Bedeguim. Alô, Dinho, meu amigo Macaia, pras minhas amigas garis também. Dona Maria do Bolinha, Dona Neide Araújo, alô, Geusa, Kátia. Leozinha, seu João Vasconcelos lá da Rua 24. Nenenzinho Chapa, pessoal da loja Badulac, o José Henrique e a Simone. Meu amigo Chatobinha e todo o pessoal da Automecânica JF. Aquele abraço. Abraços e mais abraços mandados. Agora é hora de música aqui no Frequência Máxima. O sucesso não para e a gente segue com mais um grande sucesso, abrindo mais um bloco pra você.

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0: dizer que essa música também é um grande clássico do passado e também porque é cantado por um grande ídolo, nada mais, nada menos do que John Lennon. Imagine, hã? Que tal? Tivemos ainda Harmonia e Ludmilla, Sacanagenzinha. Véspera de sexta. Henrique Juliano, a gente terminou em silêncio e ainda o sucesso das patroas, quero você do jeito que quiser. Aí gosta, hein? Ai, já já, depois dos comerciais, tem a última sequência de hoje.
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0: E é isso aí, já estamos de volta com a programação do Frequência Máxima nesta tarde de quinta-feira. Prontinhos para darmos início então ao nosso último bloco, última sequência de músicas. E olha, tá caprichado esta última sequência, hein? É a última da tarde de quinta-feira, tá bom? Simbora lá então, porque antes eu queria mandar aquele abraço pra todo mundo que tá curtindo aí, ligadinho na programação do Frequência Máxima. Simbora lá comigo, é hora de mandar aquele abraço. Alô, Ademar Sapateiro, aquele abraço do...

Zé Rastreado, Tubarão, Neguinho, Juliano Zói. Aquele abraço, Dona Rosimar. Alô, Thalisson Carpinteiro. Pra todo o pessoal do Laticínio Entre Minas, alô Wesley, Paulo Tapeceiro, também na sintonia com a gente, alô Fubá, o Cássio do Espetinho, Macaquinho, Adriano, AD Júnior, Dilson, alô Jefinho e o Lucimar, pessoal das caçambas, João Paulo Codorna, também na sintonia, Fabiano da Panificadora Tempão, Nenzinho, flamenguista, alô João, aquele abraço. Bora, bora dar sequência na programação do Frequência, então vem comigo, aumenta o som e vamos curtir agora o grande sucesso.

0: Muito obrigada,
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0: ar o Frequência Máxima desta quinta-feira, Bob Sinclair Love Generation. Bom gosto, e mano Walter, é a junção aqui do pagode com a vaquejada, né? Mano Walter, meio piseiro também. Ficou bacana, Juramento do Dedinho. Gustavo Mioto, Pedido de Socorro, e ainda Laona Prado, Você Humilha. Eu estou indo nessa, na sequência da programação da Ita News, tem Formigão chegando com Pedra 90, segunda edição. E a gente volta a se falar amanhã, combinado? Eu aqui e você aí do outro lado, onde quer que você esteja ouvindo e curtindo, recebendo aí no seu radinho os sinais sonoros da Ita News. Bom demais! Beijo grande no fundo do seu coração, aquele abraço e até amanhã, gente. Valeu demais, hein?
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0: 4:03. Muito bem, muito bem. Chegando com muito mais música nessa tarde maravilhosa. Boa tarde, tarde boa, tarde de quinta-feira. Chegando com muita música. Boa tarde, papai. Boa tarde, mamãe. Titio, titia, vovó, vovô. Boa tarde, família. Boa tarde a todos, aos nossos ouvintes que estão ligadinhos na nossa programação. Quero mandar um grande abraço a todo o pessoal das oficinas, pessoal dos supermercados, dona de casa que está ligadinho, o pessoal do agro, aquele abraço. Começando essa tarde maravilhosa, Cristiano Araújo, Por Quê? Carreiro e Capataz, Navalha, Ana Castela,
8: Quando tá com ela, João Paulo e Daniel, desejo de amar. É modão, é um atrás do outro.

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1: 4 horas e 7 minutos.

0: Já vamos aí para um rápido intervalo, já já a gente volta trazendo mais sucesso para você. 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
0: 4:24.
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0: Muito bem, chegando com mais música nesse bloco. 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Autoelétrica Mendonça e Juninho Bateria, trazendo para vocês Fernando e Sorocaba, plateia, Felipe Araújo, espaçosa demais. Eduardo Costa, então fica assim. Diego e Arnaldo, receita de amor. O amor não. É, receita de amar. O amor não. Composição do Florenço, sinto falta dos teus carinhos. É sucesso. É de Itapajipe, nosso amigo Florenço. Manda aí. Sucesso de Fernando e Sorocaba.

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1: 4 horas e 32 minutos.
2: É de Brito Samuel, Eduardo Costa. Ah, moleque, essa música é bonita demais.
3: Então fica assim.

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1: 4:35.
2: Bora. Toca o barco. Vai, gente. Vamos lá. Quer lembrar nessa época?
3: Foi boa demais.
2: Nossa senhora, eu vou sair daqui.

0: Muito bem, vamos aí para um rápido intervalo, em nome da Autoelétrica Mendonça, Juninho Bateria, a gente vai para aquele intervalo maroto, aquele intervalo rapidinho, para oferecer aí para todo o pessoal que tá ligadinho, a gente volta com mais música logo após o intervalo, não saia da frequência.
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0: 4:47.
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0: Muito bem, muito bem. 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Um grande abraço para vocês. Vamos chegando com Henrique Juliano, Alô Inveja, Gustavo Lima, Milu. Milu, né? Gustavo Mioto. Com ou sem mim? Guilherme Benuto, três batidas. Toque, toque, toque. Ei, batidinha, né? É isso aí. Henrique Juliano, sucesso.
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2: 4:50.

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1: 6 para 5.

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0: Dois minutos para 5 horas.
1: Essa não é uma história. Coitado.
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0: Olha o intervalo, aquele intervalo maroto, é VaptVupt, a gente vai e volta rapidinho. Alô Luiz Antônio, aquele abraço. Alô pessoal, aí na Fazenda Cachoeira, é, o pessoal da Cachoeira, o pessoal do Cachoeirão, o pessoal do Ribeirão do Boi, tá ligadinho.
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0: 5 e 7. Muito bem, chegando com mais sucesso pra vocês nessa tarde maravilhosa aí de quinta-feira, né? 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Trazendo para vocês muita música boa neste bloco. Jorge Matheus, Faz Assim. Jânio e Júnior. Jânio e Júnior, Chifre no Asfalto. Hugo e Heitor, e participação de Ana Castela, Casalzão, ou modão. Jorge Matheus, canta pra nós.

0: Obrigado.
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1: Olha o intervalo, chega naquele intervalo, aquele abração a todo o pessoal dos supermercados ligadinho. Alô, pessoal do Alô Brasil, aquele abraço.
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1: 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Matheus e Cauã, Posse, Marcos e Belucci, Não Planeje Nada, Maiara e Maraíza, Nem Tchu, Luan Santana, participação de Ana Castela, Chama, Chama, ô, modão, hein? Matheus e Cauã, começa cantando esse bloco pra você do outro lado curtindo a nossa programação.

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1: Ita News, 5h34.
2: Oi, me responde. Você tá aí? O que que tá acontecendo?

0: Fica com Deus.
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2: 5:37.

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2: Já vamos chegando com um rápido intervalo, já já a gente volta com mais sucesso para vocês, o pessoal das oficinas, um grande abraço para vocês. Alô, pessoal de Paulo de Faria, pessoal também aí na Barranca do Rio, curtindo a nossa programação, pessoal lá da Riolândia, né, aí nas colheitas das canas aí, grande abraço aí para vocês, tá bom? Aquele abraço!
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5h46. Olha o modão chegando! É mais modão no peito! Eita, trembão, hein? Nossa senhora, sua! 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Freitas Gás e Água Mineral traz para vocês Victor e Léo, Caminhos Diferentes, Simone e Simária, Se Você Não Vale a Pena, é... Padre Marcelo Rossi, Maria Passa à Frente. Essa vai para você do outro lado, curtindo a nossa programação. Que Deus abençoe, juntamente com Nossa Senhora Aparecida. É isso aí. Nivaldo Marques, sucesso, tem cabaré essa noite. Tem participação de Natan. Ô, modão, canta Vitor, canta Léo.

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1: 9 minutos para 6 da tarde.

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1: 5 minutos para 6 da tarde.

0: Olha o intervalo, aquele intervalo maroto, já eu volto.
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3: Atenção para o toque de 5 segundos. Começa agora, momento de oração. É momento de paz, com a oração para abençoar a sua vida e sua família.

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8: 6:10. Boa tarde, tarde boa. 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Traz para vocês Rio Negro e Solimões, sentado à beira do caminho. Zé Neto e Cristiano, largado as traças. Zezé de Camargo e Luciano, pare. É sucesso. É pra você, segura o modão!

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1: Ita News FM, 6 horas e 19 minutos.

0: Já vamos aí para um rápido intervalo, já já a gente volta trazendo mais sucesso para você. 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
0: Olá, chegando! Noite boa! Boa noite, noite boa pra você que tá do outro lado curtindo a nossa programação. Autoelétrica Mendonça, Juninho Bateria, Casa do Construtor, Conveniência Diniz do Roberval, traz pra vocês Milionário José Rico, Lembranças, Nando Moreno, Cama de Flores, Nalva Guiar, Dois Estranhos, Rick Renner, Cara de Pau, cara de pau, será? Milionários é Rico, canta pra nós.

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1: 6 horas e 32 minutos.

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1: Muito bem, já vamos chegando com o nosso último bloco dessa noite de quinta-feira. Isso aí, vamos chegando aí juntamente com o rei da pesca do nosso amigo Joelinho. Gás e Água Mineral. Freitas Gás e Água Mineral também junto conosco. Costa Grela Engenharia Construtora Loteamento. 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Você já reservou o seu? 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Trazendo para vocês Gustavo Lima, Rosa Versos e Vinhos. Jorge Matheus, Volta Pra Minha Vida. João Mineiro e Marciano, Te Amo Mais a Deus. Leandro e Leonardo, Pensa em Mim. É modão. Fica aí meu abraço e, se Deus nos permitir, amanhã estaremos juntinho a partir das 6 da manhã. Sextou amanhã, né? Hoje é quinta-feira. Meu Deus, que loucura! Doidinho pra chegar a sexta, né, formigão? É isso aí, tomar aquela água geladinha com suco natural, né? Bom demais da conta. É isso!

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1: 6h48, aqui na Pedra 90.

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0: 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As notícias do governo federal que movimentaram o país no dia de hoje.
1: Olá, boa noite.
0: Boa noite para você que nos acompanha em todo o país.
1: Quinta-feira, 20 de agosto de 2026.
0: Vamos aos destaques do dia.
1: Estratégia brasileira para inteligência artificial.
0: Ações incluem a compra de um supercomputador para processamento de IA, formação de profissionais e transferência de tecnologia.
1: Transferência eletrônica de veículos.
0: Nova resolução estabelece regras para a operação digital de compra e venda de carros.
1: E vamos saber mais sobre a atualização da Lei Seca com o Secretário Nacional de Trânsito, Adroaldo Catão.
2: Prevê a possibilidade de certificar os chamados drogômetros, equipamentos para aferir a presença de outras substâncias que estão no momento da abordagem atrapalhando a capacidade psicomotora e impedindo direção mais segura.
0: Setor elétrico se prepara para efeitos do El Niño.
1: A atuação quer dar mais segurança ao sistema. Luciana Colares de Holanda.
3: Para aumentar a segurança do sistema, o Comitê de Monitoramento do Setor Elétrico aprovou a antecipação de 1,8 gigawatts de capacidade.
0: E você vai saber como escolher eletrodomésticos e eletrônicos mais econômicos para a sua casa.
1: Na apresentação da Voz do Brasil, Luciana Vasconcelos e Luciano Seixas.
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1: Um supercomputador para desenvolver inteligência artificial em grande escala.
0: Além de parcerias com outros países para capacitação e desenvolvimento dessa tecnologia.
1: Ações anunciadas hoje que fazem parte do Plano Brasileiro de Inteligência Artificial.
4: Entre as ações anunciadas nesta quinta-feira, está a aquisição por meio de edital competitivo de um supercomputador para treinar modelos e desenvolver inteligência artificial em larga escala. O equipamento vai alcançar cerca de 7.200 petaflops, ou seja, será capaz de fazer cerca de 7,2 quintilhões de operações matemáticas em apenas um segundo e deve figurar entre as 10 maiores máquinas do mundo em capacidade de processamento de IA. A ministra da Ciência, Tecnologia e Inovação, Luciana Santos, detalha o impacto da inteligência artificial na vida das pessoas.
5: Para que essa supercomputação? É para desenvolver vacinas e medicamentos. É para poder garantir antecipação das chuvas e secas. É para poder melhorar a produtividade da indústria brasileira. E em tudo isso, o IA vai nos ajudar. O supercomputador não serve apenas para fazer conta mais rápido. Ele serve para transformar problemas que levariam décadas para resolver coisas do dia a dia do povo brasileiro.
4: O supercomputador será instalado no Parque Tecnológico Augusto Severo, na Universidade Federal do Rio Grande do Norte. O estado foi escolhido devido ao grande potencial energético. A presidente do Conselho de Administração do Parque, Ângela Maria Paiva Cruz, explica o que a chegada do equipamento vai representar para a região.
6: A instalação do supercomputador no Rio Grande do Norte demonstra que a ciência brasileira se fortalece quando alcança diferentes territórios, mobiliza talentos e transforma conhecimento em oportunidades para a sociedade.
4: As ações integram o Plano Brasileiro de Inteligência Artificial. Também foi anunciado o início da estruturação de uma nuvem brasileira por meio de uma parceria entre os setores público e privado. O objetivo é criar uma alternativa nacional para armazenar e processar dados e sistemas, como explica Esther Dueck, ministra da Gestão e da Inovação e Serviços Públicos.
7: O serviço na nuvem ainda é prestado por uma empresa estrangeira. Tem uma chinesa e 5 americanas, mais ou menos. São 6 empresas no mundo que são capazes de operar um serviço de nuvem com todos os serviços que estão embutidos ali. O que a gente está fazendo aqui é que a gente quer criar uma capacidade nacional de fazer o serviço de nuvem.
4: Também foi anunciada cooperação tecnológica com empresas da China para desenvolver modelos de IA em língua portuguesa e capacitar 3 mil brasileiros em 5 anos. O Brasil fará ainda parceria com a Espanha para aumentar a capacidade brasileira de desenvolver chips. Reportagem Gabriela Noronha.
0: A Atenção motoristas de táxi e aplicativos interessados em comprar um carro.
1: O valor do financiamento para quem está cadastrado no Move Brasil aumentou de 150 para R$200 mil.
0: É o que determina a portaria publicada pelos Ministérios do Desenvolvimento, Indústria, Comércio e Serviços e do Ministério da Fazenda.
1: A nova portaria também inclui entre os veículos elegíveis os híbridos com diferentes combinações de fontes de energia, integrando motor elétrico e motor a combustão que utilize álcool, gasolina ou ambos.
0: A elevação do teto e a inclusão de outros veículos híbridos amplia a oferta, mantendo os critérios de sustentabilidade e eficiência energética, como explica Wallace Moreira, secretário de Desenvolvimento, Indústria, Inovação, Comércio e Serviços.
8: Atualizar esse valor para que os trabalhadores possam ter acesso a esses modelos de carros que é fundamental. O taxista, ele consegue comprar um carro com preço acima de 150 mil e com descontos que ele tem fica abaixo de 150. Como o programa ele contabiliza o preço que está na nota fiscal, o trabalhador de aplicativo fica numa desvantagem. Isso corrige ali e contribui para que esses trabalhadores possam comprar esses carros. Os critérios para acessar o programa continuam os mesmos, assim como os critérios de habilitação ao programa também não alteram.
1: Para solicitar adesão ao programa, acesse movebrasil.sistema.gov.br.
0: E Luciano, quem pretende comprar ou vender um carro usado vai poder agora fazer todo o processo por meio digital.
1: Uma nova resolução do Conselho Nacional de Trânsito autoriza a transferência de veículos de forma 100% eletrônica.
0: O procedimento vai reunir em uma única plataforma a assinatura do documento, a quitação de débitos e pagamentos de taxas.
1: Outra novidade é a modalidade de transferência custodiada, quando a liberação de recursos fica condicionada aos requisitos da transação.
9: A norma cria três modalidades de transferência de propriedade: convencional, eletrônica e eletrônica custodiada. Na modalidade eletrônica, as etapas do processo poderão ser realizadas digitalmente com integração ao Renavan, desde que seja feita a vistoria do veículo, entre outras exigências previstas. Quando estiver disponível, comprador e vendedor poderão realizar em um mesmo fluxo eletrônico etapas como o registro da negociação, a assinatura eletrônica da transferência, a consulta e o pagamento de débitos e taxas dos DETRANs estaduais e a conclusão da mudança de propriedade. Já na modalidade de transferência eletrônica custodiada, será possível manter em custódia o valor da negociação do bem durante a operação. Atualmente, a transferência de propriedade já conta com instrumentos digitais. Com a nova resolução, foram estabelecidas as condições para integrar essas etapas em um fluxo eletrônico vinculado ao Renavan. As operações também ficarão mais seguras com requisitos de segurança definidos pela norma, como autenticação individual e multifator, rastreabilidade, trilhas de auditoria e mecanismos de prevenção e detecção de fraudes. Daniele Popov para a Voz do Brasil.
0: A fiscalização de trânsito poderá usar agora novos equipamentos para detectar, além do consumo de álcool, também o uso de drogas pelos motoristas.
1: A mesma resolução do Conselho Nacional de Trânsito, que atualizou a Lei Seca, estabeleceu ainda algumas mudanças nos procedimentos para testar os condutores.
0: Esse teste será feito em uma triagem inicial, com equipamentos mais sensíveis, e em caso positivo, em uma segunda etapa, com o bafômetro.
1: O secretário nacional de trânsito, Adroaldo Catão, conversou comigo e Mariana Jungmann mais cedo e explicou o que muda e o que permanece igual na fiscalização sobre o consumo de álcool e drogas. Acompanhe.
10: Secretário Adroaldo Catão, seja muito bem-vindo à Voz do Brasil. Vamos falar dessa atualização sobre as regras da Lei Seca, que foram aprovadas recentemente. O que o senhor destaca como mudanças mais importantes?
2: Olha, eu destaco dois pontos importantes. Primeiro, isso que você falou bem, é uma atualização, né? A Lei Seca está completando aí 18 anos de muito sucesso e era o momento de fazer algumas modificações no âmbito da resolução do contrato. Ou seja, tudo que está na lei, no Código de Trânsito, permanece, tá? O que a gente fez foi atualizar alguns procedimentos. Eu destaco dois pontos. O primeiro é o seguinte: o cidadão que for abordado inicialmente, ele agora vai poder fazer uma espécie de pré-teste, uma triagem, né? Isso facilita também o trabalho dos policiais, dos agentes. Por quê? Porque o cidadão que vai fazer aquele teste inicial, ele somente, se for detectado algum indício de álcool, né, nesse primeiro teste, é que ele vai ser encaminhado ao uso do etilômetro oficial, que é esse que vai gerar, de fato, uma eventual penalidade. Isso facilita o trabalho também das polícias, evita filas, né, congestionamentos. Esse é um tipo de procedimento que, inclusive, algumas polícias já utilizam, tá? Mas isso não estava previsto na norma, isso gerava alguma insegurança jurídica. Então, a gente fez essa atualização, que é justamente para dar segurança jurídica, tanto para o cidadão quanto para o agente. Isso também permite que haja um tempo, né, entre o primeiro teste e um eventual segundo teste, para aqueles casos que muitas vezes geravam, inclusive, algumas manchetes sensacionalistas na imprensa, dizer assim, olha, o cidadão usou enxaguante bucal, vai aparecer álcool na boca, e a gente sabe que não é bem assim, porque esse álcool ele não permanece na boca muito tempo. Então, o tempo entre fazer um primeiro teste e um segundo será suficiente para tirar qualquer dúvida, né? Porque o objetivo, obviamente, da lei seca não é pegar quem usa enxaguante bucal, mas sim quem bebeu e está dirigindo e, portanto, pode ter a sua capacidade de dirigir alterada. E o segundo ponto que eu destaco é a previsão dos equipamentos que têm sido chamados popularmente de drogômetros, né? Que são equipamentos que visam a detectar o uso de outras substâncias, que é a expressão que o Código de Trânsito utiliza. Tem o álcool e tem outras substâncias que também podem causar dependência e alteração da capacidade psicomotora. Então, a previsão desses equipamentos dá também segurança jurídica para que, a partir de agora, o Inmetro possa certificar esse tipo de equipamento, que, a partir daí, vai poder ser utilizado também nas operações de lei seca para detectar não só o álcool, mas também essas outras substâncias que também levam a um risco, né? Dirigir tendo usado drogas ou usado esse tipo de substância, obviamente, leva a um risco à sociedade.
1: Secretário, as novas normas também prevêem que o agente de fiscalização deverá registrar pelo menos 2 sinais observados que confirmem a alteração da capacidade psicomotora do condutor. Antes, só o teste de alcoolemia era usado. Qual a importância desse registro adicional se já tem o bafômetro?
2: Não, na verdade, não é um registro adicional. É um ou outro. O que que acontece? Você pode usar já era assim, tá? Isso é importante dizer. Hoje, já está previsto na lei que o agente, ele pode detectar comportamentos que mostrem que o cidadão está com seu comportamento alterado, né? Pelo uso de drogas ou álcool, mesmo que ele se recuse ao uso do bafômetro, do etilômetro ou, no caso agora, do chamado drogômetro. O que a resolução fez foi dar mais procedimento, mais clareza, para evitar contestações posteriores na justiça. Então, isso dá mais transparência também e aumenta a capacidade do Sistema Nacional de Trânsito de aferir esses dados, né? Isso também é muito importante. Então, é obrigatório agora que se coloque pelo menos 2 comportamentos alterados para que isso seja mais explicitado, mais transparente. Mas continua como é hoje. Basta o uso do etilômetro ou, no caso agora, quando houver o equipamento, o uso do chamado drogômetro. Essa situação acontece quando o agente, mesmo diante da recusa, detecta que há um comportamento claramente indicando o uso de álcool ou de outras substâncias.
10: E houve mudanças aí, secretário, em relação aos procedimentos quando o condutor se recusa a fazer o bafômetro ou continua como era antes, mesmo se recusando, ele vai sofrer as penalidades?
2: Continua exatamente como era antes, não mudou nada nisso aí, a lei continua valendo, tá? Não houve nenhuma modificação, ou seja, se o cidadão se recusar, seja usar o etilômetro ou outro equipamento, ele vai responder pela recusa, que é uma infração específica, que é aquela que lhe dá multa de quase R$3.000 e lhe submete a uma suspensão da sua CNH. Então, realmente, é um procedimento que continua do jeito que está hoje, e o cidadão tem que saber que ele pode, obviamente, se recusar, mas se ele se recusar, ele está sujeito a esse tipo de infração. Lembrando que mesmo que ele se recuse, além de levar multa, se ele tiver com comportamentos que demonstrem que ele está embriagado ou sob uso de outra substância, também continua a responsabilidade do agente de detectando que isso aconteceu, enquadrá-lo eventualmente, se for o caso, também como crime.
1: Então, secretário, não muda nada em relação às obrigações e direitos dos condutores, né? A resolução não estabelece nenhum novo tipo de infração, certo?
2: Certo, exatamente. Não muda a infração continua a mesma, a infração ela está prevista no Código de Trânsito. O que a resolução faz é isso, atualizar procedimentos, dar mais segurança jurídica e prever a possibilidade de certificar os chamados equipamentos drogômetros, os chamados drogômetros, os equipamentos para aferir a presença de outras substâncias que estão no momento da abordagem atrapalhando a capacidade psicomotora do agente e impedindo a sua direção mais segura.
10: Muito bem, nós conversamos com Adroaldo Catão, secretário nacional de trânsito. Muito obrigada, secretário, por sua entrevista aqui à Voz do Brasil.
2: Eu que agradeço.
0: O fenômeno climático El Niño pode afetar diferentes áreas do país, com reflexo nas chuvas, na agricultura e até no abastecimento de energia.
1: Por isso, o setor elétrico também reforça o planejamento para se antecipar aos possíveis impactos do fenômeno e reforçar a segurança no fornecimento de energia.
0: As estratégias foram discutidas durante um evento promovido pela Agência Nacional de Energia Elétrica, ANEEL.
3: O risco de eventos climáticos extremos coloca o planejamento como uma das prioridades para o setor elétrico. A preocupação é reduzir os impactos de um possível El Niño intenso sobre o sistema, especialmente nas regiões mais vulneráveis, como explica Sandoval Feitosa, diretor-geral da Agência Nacional de Energia Elétrica, a ANEEL.
11: Projeções internacionais da Administração Nacional Oceânica e Atmosférica dos Estados Unidos estimam elevada probabilidade, mais de 90%, de um El Niño muito forte para ocorrer entre outubro e dezembro de 2026, reforçando a necessidade de preparação antecipada.
3: Para aumentar a segurança do sistema, o Comitê de Monitoramento do Setor Elétrico aprovou a antecipação de 1,8 gigawatts de capacidade. Essa quantidade pode abastecer mais de 1,5 milhão de residências ou alimentar grandes complexos industriais e cidades de grande porte. As distribuidoras de energia

0: preventiva, antecipada e com ações efetivas. Por isso que, quando eu vejo aqui um painel com geração, transmissão, distribuição, agência de águas, defesa civil, Agência Nacional de Energia Elétrica, eu vejo que é assim que a gente atua de uma forma coordenada com ações efetivas.
1: A articulação do Ministério de Minas e Energia com a ANEEL, a Agência Nacional de Águas e a Defesa Civil inclui ainda leilões de potência, monitoramento por satélite para prevenção e combate a queimadas e medidas relacionadas à vazão de Belo Monte. Reportagem Luciana Colares de Holanda.
2: Vamos continuar falando aí, Luciana, sobre energia, dessa vez dentro de casa, a economia dentro de casa.
3: Pois é, Luciana, na hora de comprar eletrodomésticos, por exemplo, existe uma etiqueta em formato de lâmpada nas cores preta e amarela.
2: É o selo Procel, uma referência para quem busca economia na conta de luz e mais eficiência energética.
3: Os detalhes você vai ouvir agora na reportagem de Márcia Fernandes. O selo Procel de economia de energia ajuda a identificar produtos com maior eficiência energética. Ele é concedido aos equipamentos classificados pelo Inmetro na categoria A, que é a nota máxima concedida pelo Instituto, e indica aparelhos mais econômicos, como explica o diretor do Departamento de Informações, Estudos e Eficiência Energética do Ministério de Minas e Energia, Sérgio Aire Moraes.
4: É uma espécie de medalha. Eu sei que, ao adquirir um determinado equipamento com o selo Procel, dentre todos os equipamentos classificados como A, ele é mais eficiente. Então, eu estou no topo da categoria. Então, cumpre esse papel de informar o cidadão que aquele determinado equipamento tem um reconhecimento, um mérito maior de eficiência.
3: O selo funciona como um indicativo para os consumidores que buscam economia na conta de luz. O biólogo Sinomar Fonseca foi com a família a uma loja em Brasília procurar uma geladeira e uma máquina de lavar e levou em conta o consumo de energia na hora da compra.
5: Eu sempre olho e tomo cuidado de entender, né, o que está sendo a mensagem que está sendo passada, e os selos, eles têm um indicativo, né, para mostrar esse consumo. Tento sempre escolher o melhor consumo.
3: Podem levar o selo outros produtos, como lâmpadas, ar-condicionado, ventilador, televisões e eletrodomésticos em geral. O selo Procel estende-se também às edificações, para indicar aquelas que oferecem melhor desempenho energético e economizam mais, como explica Sérgio Aire Moraes, do Ministério de Minas e Energia.
4: Ela tem que ser eficiente nos seus sistemas de iluminação, de ar-condicionado, e a própria estrutura envoltora da edificação, piso, parede, teto, elas têm que apresentar um melhor desempenho. Aí sim passa a ter uma autorização de exibir essa placa do selo Procel na entrada da edificação.
3: Antes de receberem o selo, os produtos passam por testes e avaliações técnicas em laboratórios. Vale lembrar que, além da diferença na conta de luz, produtos e edificações que trazem o selo Procel têm menores custos de operação e manutenção e contribuem para um uso mais racional dos recursos naturais, já que consomem menos energia para realizar a mesma função. Reportagem Márcia Fernandes.
2: Produtores rurais, pesquisadores e consumidores contam agora com uma plataforma para acompanhar preços de alimentos e previsão de safras.
3: A Companhia Nacional de Abastecimento, a Conab, lançou uma nova versão do Portal das Informações, que reúne em um único endereço mais de 80 painéis e serviços agropecuários.
2: O gerente de dados e inteligência da Conab, Herbert Filgueiras, explica o impacto dessa modernização do serviço.
6: A reformulação do portal nasceu assim, com o objetivo de democratizar o acesso aos dados e informações que a Conab produz, né? E às vezes esses dados ficavam pulverizados, né? E difícil de encontrar. A gente consolidou diferentes ambientes distintos, modernizamos as interfaces de acesso, com o objetivo de fortalecer o processo de governança da informação de dados, né?
3: Acesse a plataforma em portal de informações, tudo junto sem cedilha e tio, .conab.gov.br.
2: Celular, redes sociais e inteligência artificial já fazem parte da rotina de crianças e adolescentes.
3: E com tantos desafios no ambiente digital, professores também precisam estar preparados para orientar os estudantes sobre segurança, privacidade e uso responsável da tecnologia.

0: Uma formação gratuita e online oferece ferramentas para ajudar os educadores a levar esse debate para a sala de aula.
1: O uso excessivo de celulares, redes sociais e inteligência artificial por crianças e adolescentes desafia pais e professores. Para ajudar a orientar os jovens no mundo conectado, o Ministério da Educação e a SaferNet Brasil, com apoio do governo do Reino Unido e da Meta, oferecem a segunda edição do curso gratuito Segurança e Cidadania Digital em Sala de Aula. A formação online é voltada para educadores das redes pública e privada. Com 40 horas, o curso aborda temas como tempo de tela, cyberbullying, proteção de dados e fake news, como explica a coordenadora-geral de Educação Digital do MEC, Ana Dalfabro.
2: Ele trata de temas sobre segurança e privacidade na internet. A gente sabe, né, a crescente violência que as crianças têm sofrido dentro do ambiente digital. Então, um curso super importante para esse público. Fala também sobre a necessidade de empatia, respeito nas redes, né, nessa convivência hoje dentro do mundo digital. Então, de fato, um curso muito útil para os professores hoje, dado o dia a dia deles em sala de aula. Curso é todo online, os professores conseguem fazer no seu ritmo, né, na hora que funciona melhor para parar e conseguir se dedicar a uma formação. Então, bem mão na massa.
1: Para fazer o curso, acesse o site avamec.mec.gov.br, faça o login com sua conta gov.br e busque por Segurança e Cidadania Digital em Sala de Aula, segunda edição. Depois, basta clicar em inscrever-se e começar as aulas. Reportagem Gilberto Evangelista.
3: Profissionais que ainda não têm curso superior ou que possuem graduação em área diferente daquela que atuam podem concorrer a bolsas integrais de licenciatura pelo PRILEI, um programa de formação inicial e continuada de professores.
0: Podem concorrer também a bolsas integrais de licenciatura aqueles que tiveram bom desempenho no Enem.
3: As bolsas são oferecidas por universidades federais, estaduais e instituições privadas sem fins lucrativos que participam do programa.
0: Para aderir ao PRILEI, as instituições privadas de educação superior devem acessar o Sistema Integrado de Monitoramento, Execução e Controle em cimec.mec.gov.br.
3: E essas foram as notícias do Governo Federal.
0: Uma realização da Secretaria de Comunicação Social da Presidência da República.
3: Com produção da Empresa Brasil de Comunicação.
0: Fique agora com as notícias do Poder Judiciário e do Congresso Nacional. Boa noite.
3: Boa noite, até amanhã.
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6: STF encerra amanhã julgamento da denúncia contra ex-deputados estaduais Rodrigo Bacelar e TH Joias do Rio de Janeiro.
7: STJ reafirma que envio de pornografia pela internet pode configurar importunação sexual.
8: Caixa Econômica Federal vai ter de pagar horas extras à bancária que não era obrigada a registrar ponto.
9: Boa noite, eu sou o Arthur Filho.
10: E eu sou Walter Lima.
9: A primeira turma do Supremo Tribunal Federal aceitou denúncia contra o ex-presidente da Assembleia Legislativa do Rio, Rodrigo Bacelar, e o ex-deputado estadual Tiago Raimundo dos Santos Silva, conhecido como TH Joias.
8: O julgamento acontece em sessão virtual da primeira turma, que termina amanhã, mas todos os votos já foram apresentados.
9: Eles são acusados de obstrução de investigação em um caso que envolve o vazamento de informações sigilosas da Operação Zargum, que investigava a atuação do Comando Vermelho e conexões com agentes públicos no Rio de Janeiro.
8: Bacelar e TH Joias são acusados de repassar informações sigilosas sobre a operação contra criminosos.
9: Crime de importunação sexual também pode ser praticado pela internet sem que haja contato direto.
8: Esse entendimento foi reafirmado pelo STJ. Fátima Uchoa.
11: Um homem enviou imagens íntimas a várias vítimas. Ele foi condenado por perseguição e importunação sexual a 4 anos e meio de reclusão em regime inicial semiaberto, mas o Tribunal de Justiça do Rio de Janeiro avaliou que o crime de importunação exigiria contato físico. No entanto, a quinta turma do STJ restabeleceu a condenação do homem por entender que tal delito pode ser cometido por meio de recursos tecnológicos, sem que haja contato físico entre o criminoso e a vítima. Segundo o relator ministro Joel Ilan Paciornik, o crime de importunação sexual pode ser caracterizado pelo simples envio de fotos ou vídeos pornográficos sem o consentimento da vítima, o que foi verificado nessa ação penal.
10: A Caixa Econômica Federal vai ter de pagar horas extras a uma bancária que não era obrigada, por regra interna, a registrar o ponto.
12: A sétima turma do TST decidiu que essa condição não afasta a obrigação da empresa de controlar a jornada. Samanta Flor.
13: A bancária afirmou que trabalhava das 8 da manhã às 8:30 da noite. A Caixa disse que ela cumpria jornada menor e que, por ser considerada funcionária que exerce um cargo de confiança, o registro de ponto era opcional. Mas o banco não apresentou os controles de jornada. Para a sétima turma do TST, nessa situação, vale a suposição de que o horário informado pela trabalhadora é verdadeiro. A decisão foi unânime.
10: Justiça estabelece medidas para reforçar controle sobre mineração na APA do Tapajós, no Pará.
12: Decisão atende a pedidos feitos pelo Ministério Público Federal. Sabrine Menezes.
14: Com a sentença, se torna obrigatória a autorização prévia do ICMBio para iniciar o processo de lavra. Apenas o título minerário, concedido pela Agência Nacional de Mineração, não é mais suficiente. A Justiça também aprovou um acordo entre o MPF e o ICMBio, que amplia a fiscalização e a proteção da unidade de conservação. A ação foi ajuizada pelo MPF em 2024, após identificar problemas na comunicação e na articulação entre os órgãos responsáveis pela regulação da mineração e pela proteção ambiental da APA.
10: Tribunal Superior Eleitoral proíbe Pablo Marçal de usar recursos oficiais para a campanha.
12: Decisão foi tomada na sessão desta quinta-feira e vale até o julgamento do mérito do registro de candidatura de Marçal. Guilherme Firmino tem mais informações.
15: O plenário do TSE deferiu tutela de urgência e proibiu Pablo Marçal de usar recursos públicos na campanha eleitoral. Marçal também foi vetado de participar da propaganda eleitoral gratuita no rádio e na televisão e de debates. No processo, o Ministério Público Eleitoral alega que Pablo está inelegível até 2032 e que não cumpriu o prazo mínimo de 6 meses de filiação ao PRTB para disputar as eleições. A decisão dessa quinta não antecipa o julgamento de registro de candidatura de Pablo Marçal, que ainda vai ser julgado pela Justiça.
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10: A você, uma boa noite.
12: E até amanhã.
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17: Eu sou Humberto Pinheiro e estes são os destaques de hoje do Jornal do Senado, que começa agora. Aumento de acidentes com motociclistas de aplicativos gera resposta do Senado. 7 organizações internacionais vão acompanhar as eleições de outubro no Brasil. Projeto torna obrigatória a orientação vocacional para jovens em medidas socioeducativas. Boa noite. O número de acidentes envolvendo motociclistas em atividade profissional cresceu 34,92% entre 2023 e 2025, segundo dados do Ministério Público do Trabalho. Diante desse cenário, projetos em análise no Senado propõem mudanças nas regras da atividade, incluindo a adoção de seguros obrigatórios e alterações nas exigências para a obtenção da Carteira Nacional de Habilitação. O repórter Douglas Castilho traz os detalhes.
18: Elvis Macedo, garçom morador do Rio de Janeiro, se dirigia da Zona Sul Carioca à cidade vizinha Niterói quando a moto que o levava se chocou com um carro, causando traumatismo craniano e a ruptura do fêmur. Elvis relatou sua experiência e chamou atenção para a observação no hospital de casos semelhantes ao seu.
19: Eu fiquei numa ala onde havia mais ou menos umas 20 pessoas que tinham o mesmo problema que o meu, se acidentaram de moto. E eu acho que esse assunto das motos por aplicativo devem ser discutidos mais nos meios políticos, que deve haver algum tipo de lei.
18: A percepção de Elvis é amparada por dados do Ministério Público do Trabalho, que demonstram que o crescimento nas notificações de acidentes de trabalho com motos aumentou 34,92% entre os anos de 2023 e 2025. Diante desse cenário, senadores apresentaram nos últimos anos projetos de lei regulamentando a profissão e garantindo garantindo mais segurança aos motoristas. Um deles obriga as empresas de tecnologia a fornecerem seguro de acidentes pessoais para os seus entregadores. Outro texto prevê a necessidade de um motociclista ter sua carteira de habilitação com a observação de que exerce atividade remunerada, o que gera novas obrigações ao piloto. Ambos os projetos aguardam votação nas comissões.
17: Democratizar o acesso aos investimentos e incentivar o pequeno investidor são objetivos de projeto de lei pronto para ser votado na Comissão de Educação. De autoria da senadora Jussara Lima, do PSD do Piauí, a proposta cria a Semana Nacional do Pequeno Investidor, na segunda semana de outubro, com ações de educação financeira, como seminários, palestras e debates. Segundo o texto, a iniciativa busca ampliar o conhecimento sobre finanças pessoais e estimular decisões baseadas em informações confiáveis. Para o senador Flávio Arnes, do PSB do Paraná, a medida também pode contribuir para reduzir golpes contra pequenos investidores. E a Comissão de Constituição e Justiça analisa o projeto de lei que torna obrigatória a orientação vocacional para adolescentes que cumprem medidas socioeducativas. A proposta já recebeu parecer favorável na Comissão de Educação. A reportagem é de Bruno Lourenço.
20: O projeto de lei inclui testes de aptidões, interesses e habilidades nos programas de atendimento socioeducativo. A regra valerá tanto para jovens que cumprem medidas em regime de semi-liberdade, quanto para aqueles que se encontram internados. A proposta já passou pela Comissão de Educação e Cultura, quando a senadora Tereza Leitão, do PT de Pernambuco, destacou que a capacitação profissional é essencial para afastar os jovens do crime.
21: A escolarização e a profissionalização do adolescente em conflito com a lei são, portanto, pilares desse sistema, pois funcionam como instrumento de ressocialização e de construção de projetos de vida que afastem um jovem da reincidência infracional.
20: Depois da CCJ, o texto vai ao plenário do Senado.
17: Nas redes sociais, a liberdade de expressão convive diariamente com a circulação de informações falsas e discursos de ódio. Encontrar um equilíbrio entre garantir o direito de se manifestar e combater conteúdos que podem causar danos foi o desafio discutido pelos senadores na Comissão de Educação. Durante a audiência, foi apresentado o programa Senado Verifica, um canal de interação do Senado com o cidadão para a checagem de informações publicadas em qualquer meio de comunicação. Repórter Rodrigo Rezende.
22: O senador Paulo Paim, do PT do Rio Grande do Sul, afirmou que discutir limites para o conteúdo publicado nas redes sociais envolve também o debate sobre liberdade de expressão e censura.
23: Defendemos a liberdade de expressão, que é um direito fundamental. O que precisamos é de um ambiente em que as pessoas possam debater, divergir, defender suas posições, sem transformar o outro no inimigo.
22: Frederico Franco Alvim, representante da Assessoria Especial de Enfrentamento à Desinformação do Tribunal Superior Eleitoral, ressaltou que as redes sociais podem prejudicar a democracia ao destacar determinados temas em relação a outros.
24: O fato é que a gente também tem dentro das redes sociais uma realidade deturpada, porque a realidade, a complexidade da realidade não cabe num feed de rede social.
22: Maria Laura Soares e Silva, jovem senadora do estado do Rio de Janeiro, afirmou que a velocidade de mudança das tecnologias exige iniciativas rápidas.
25: A inteligência artificial, em questão de 2-3 anos, avançou de forma inexplicável. E hoje é um realismo surreal, onde você nem consegue mais identificar o que é verdade e o que não é.
22: Durante a audiência foi apresentado o programa Senado Verifica, um canal de interação do Senado com o cidadão, destinado à checagem de informações publicadas em qualquer meio de comunicação.
26: Eleições 2026.
17: O Tribunal Superior Eleitoral confirmou que pelo menos 7 organizações internacionais vão acompanhar as eleições de 2026 no Brasil. OEA, União Europeia e Parlaçu estão entre as entidades convidadas para acompanhar a preparação, a votação e a apuração. Repórter Pedro Pincer.
27: Foram convidadas oficialmente a Organização dos Estados Americanos, a União Europeia, a Liga dos Estados Árabes, a Rede dos Órgãos Jurisdicionais e de Administração Associação Eleitoral dos Países de Língua Portuguesa, a União Interamericana de Organismos Eleitorais e a Rede Mundial de Justiça Eleitoral, além do ParlaSul. O presidente do TSE, ministro Nunes Marques, reafirmou a segurança e a credibilidade dos sistemas e dos processos eleitorais brasileiros.
0: O Brasil tornou-se, ao longo das últimas décadas, uma referência mundial na realização de eleições. A vanguarda entre as democracias representativas contemporâneas é resultado da contínua e paulatina construção de um processo eleitoral eficiente, ancorado em normativos modernos e em sistemas tecnológicos capazes de garantir a transparência, a segurança e a credibilidade das eleições.
27: Na prática, as missões de observação eleitoral são tidas como pilares de confiança pública. Os relatórios independentes produzidos pelas comitivas avaliam a integridade dos sistemas e o cumprimento da legislação, sugerindo melhorias contínuas.
17: E você conhece o termo afroconveniência? É quando uma pessoa branca se declara negra para obter algum tipo de vantagem, como reserva de vagas nas universidades, por exemplo. Mudanças na declaração de cor de candidatos desde a aprovação de cotas para campanhas reacenderam o debate sobre a afroconveniência no contexto eleitoral. Quem explica é a repórter Marcela Diniz.
1: Dados preliminares do Tribunal Superior Eleitoral mostram que as candidaturas negras são maioria nas eleições de 2026, representando 49,9% do total. O aumento do número de pessoas que se declaram pretas ou pardas pode estar relacionado a maior identificação racial. Mas essa autodeclaração nem sempre corresponde à experiência de sofrer racismo ou à percepção das desigualdades sociais relacionadas à raça. Nesse contexto, aparece o conceito de afroconveniência, usado para descrever casos em que uma pessoa se declara negra para obter benefícios de políticas afirmativas como as cotas raciais. O senador Paulo Paim, do PT, do Rio Grande do Sul, lembra que desde a emenda constitucional 133 de 2024, os partidos políticos devem destinar no mínimo 30% de recursos dos fundos eleitoral e partidário para candidaturas de pessoas pretas e pardas. É aí que a afroconveniência aparece como estratégia de campanha.
2: Muitos que nunca se identificaram como negro passam a partir desse momento a assumir uma negritude, entre aspas, para que eles tenham direito a um financiamento maior para a sua campanha e também mais espaço na televisão. Você está tirando um percentual daqueles que realmente se sofreram o preconceito nesse país.
1: De 2022 a 2026, 786 candidatos mudaram sua declaração de cor junto ao TSE. A maioria transitou de branco para pardo.
17: Edição de Paulo Groba e trabalhos técnicos de João Lira. O Jornal do Senado fica por aqui. Acompanhe agora as notícias da Câmara dos Deputados. Boa noite e até amanhã.
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3: Projetos de lei ampliam o alcance do benefício de prestação continuada.
4: Comissões debatem limites para reajustes anuais nas alíquotas do IOF.
3: Parlamentares defendem políticas para combater a violência de gênero.
6: Boa noite. Carol D'Artora, do PT do Paraná, defende o avanço de proposta em debate na Câmara que criminaliza a misoginia. A deputada também apresentou projetos para ampliar o enfrentamento no ambiente digital, com punição a grupos organizados que financiam conteúdos de ódio contra as mulheres.
3: Carol D'Artora destaca que suas propostas também tratam da combinação entre misoginia e racismo nas redes sociais. A parlamentar afirma que esse recorte é necessário para proteger especialmente mulheres negras, mais expostas a crimes de ódio no ambiente digital.
6: A Lei Maria da Penha completou 20 anos em 7 de agosto. Jaque Rocha, do PT do Espírito Santo, considera que a legislação mudou o enfrentamento à violência contra as mulheres, ao criar mecanismos de proteção e ao responsabilizar os agressores.
3: De acordo com Jaque Rocha, a violência contra mulheres e meninas também ganhou novas formas, inclusive no ambiente digital. Por isso, a deputada defende a aprovação do projeto que criminaliza a misoginia como forma de ampliar a proteção contra discursos de ódio ódio e violência.
6: Daniela do Vaguinho, do Republicanos do Rio de Janeiro, enaltece os 20 anos da Lei Maria da Penha. A deputada ressalta, porém, que os números de feminicídios e de casos de violência doméstica mostram que ainda há desafios a enfrentar.
3: Daniela do Vaguinho defende o fortalecimento da rede de proteção com mais delegacias especializadas, centros de atendimento e casas de acolhimento. Ela também destaca a importância da prevenção e da educação para evitar que a violência contra a mulher aconteça.
6: Maria do Rosário, do PT do Rio Grande do Sul, alerta para os riscos de violência e abuso contra crianças e adolescentes nas plataformas digitais. Ela defende o cumprimento do ECA digital e a responsabilização das empresas diante de conteúdos que estimulem violência e automutilação.
3: Maria do Rosário também apoia a suspensão das transmissões ao vivo da plataforma Discord no Brasil e afirma que é preciso fortalecer a proteção de crianças e adolescentes nas redes. Ela defende ainda o apoio às famílias e às escolas para prevenir esses riscos.
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8: Saúde.
6: A Câmara aprovou diretrizes para o atendimento no SUS de mulheres na menopausa. A repórter Paula Bittar acompanhou a votação.
9: A Comissão de Constituição e Justiça da Câmara aprovou uma proposta que cria diretrizes no Sistema Único de Saúde para a atenção integral à saúde de mulheres no climatério e na menopausa. O climatério é a transição entre a fase reprodutiva e a não reprodutiva da vida da mulher. Já a menopausa ocorre após 12 meses sem menstruação. Estudos do Ministério da Saúde mostram que o climatério está associado a sintomas físicos e psíquicos, como ondas de calor, distúrbios do sono, alterações do humor, osteoporose, maior risco cardiovascular. A relatora da medida na comissão, deputada Tabata Amaral, do PSB de São Paulo, ressaltou que aproximadamente 29 milhões de brasileiras estão no climatério, período de transição hormonal da mulher que pode começar por volta dos 40 anos, com casos também de menopausa precoce ainda antes disso. Ela destacou que, embora não seja uma doença, a menopausa pode afetar significativamente a saúde física, mental, sexual, metabólica e cardiovascular das mulheres, além de comprometer sua qualidade de vida, permanência no mercado de trabalho e geração de renda. A proposta aprovada estabelece que o SUS deve oferecer ações educativas e de conscientização, exames e medicamentos e atendimento integral e multiprofissional. O texto também prevê incentivo a pesquisas, produção de dados e monitoramento em parceria com estados e municípios. A proposta cria ainda o Dia Nacional de Conscientização sobre a Menopausa, a ser celebrado em 18 de outubro. O projeto, que cria diretrizes no SUS para a atenção integral à saúde de mulheres no climatério e na menopausa, pode seguir diretamente para o Senado, a menos que haja recurso para votação antes pelo plenário da Câmara. Da Rádio Câmara, de Brasília, Paula Bittar.
8: Direitos Humanos.
3: Benedita da Silva, do PT do Rio de Janeiro, defende medidas para combater o etarismo e pede que o envelhecimento não seja associado à perda de autonomia. Ela acredita que o preconceito se agrava quando combinado a fatores como gênero, raça, deficiência e condição social.
6: Benedita da Silva também propõe ações para promover um envelhecimento saudável, com mais acesso à saúde, cultura, esporte, educação e lazer. Ela sustenta que é preciso garantir não apenas mais anos de vida, mas qualidade de vida, participação social e respeito aos idosos.
8: Previdência.
3: projeto de bacelar do PV da Bahia cria um auxílio transitório para o cuidador principal de pessoa que recebeu o benefício de prestação continuada. Pela proposta, o auxílio será pago por um ano no valor de meio salário mínimo após a interrupção do benefício com a morte do dependente.
5: Segundo bacelar, a medida busca amparar mães e cuidadores que deixaram o mercado de trabalho para se dedicar aos cuidados de familiares. O projeto também prevê o reconhecimento do período dedicado ao cuidado para fins de aposentadoria.
3: Heloísa Helena, da Rede do Rio de Janeiro, propõe a criação da Renda Universal de Cidadania para pessoas com deficiência, sem exigência de comprovação de renda. A ideia, segundo ela, é superar as limitações do benefício de prestação continuada e criar um modelo que fortaleça a proteção social.
8: Hoje no Brasil, infelizmente, para que se tenha acesso ao BPC, é preciso que a família não seja pobre, ela esteja à beira da miséria humana, por causa da vinculação a um quarto de salário. Então, nós entendemos que as pessoas que têm alguma deficiência, seja caracterizada como deficiência física, transtorno psíquico, mental, transtorno do espectro autista ou qualquer um outro, ele tenha direito a esse benefício.
5: Heloísa Helena conclui que a mudança pode ampliar a dignidade, a autonomia e a segurança econômica. Ela explica que, se aprovada, a renda básica de cidadania deve ser implementada de forma gradual e sustentável, como instrumento de apoio à sobrevivência e à inclusão social.
26: Justiça.
3: Lucas Redecker, do PSD do Rio Grande do Sul, afirma que novas investigações sobre fraudes no INSS reforçam suspeitas discutidas durante a comissão parlamentar de inquérito que apurou descontos indevidos de aposentados. O legislador critica a rejeição do relatório da CPI.
5: Lucas Redecker cobra a responsabilização dos envolvidos no esquema investigado, além da recuperação dos recursos desviados. O parlamentar avalia que, apesar de os aposentados terem sido ressarcidos, é necessário avançar nas punições para evitar a impunidade.
26: Trabalho.
3: A Câmara aprovou uma regulamentação para as profissões de agentes indígenas de saúde e de saneamento. A repórter Paula Bittar acompanhou a votação.
9: A Comissão de Constituição e Justiça da Câmara aprovou uma proposta que regulamenta as profissões de agente indígena de saúde e de agente indígena de saneamento. Segundo o texto aprovado, para exercer as funções, o profissional deverá ser indígena, residir na área da comunidade de atuação, ter idade mínima de 18 anos, dominar a língua da comunidade e conhecer os costumes e sistemas tradicionais de saúde do povo indígena. Será exigida ainda a conclusão do ensino fundamental e de curso de qualificação específico definido pelo Ministério da Saúde. O agente indígena de saúde atuará na prevenção de doenças e na promoção da saúde das populações indígenas. As ações serão domiciliares ou comunitárias, individuais ou coletivas, seguindo as diretrizes do SUS. Os agentes devem atuar para prevenir doenças, monitorar a saúde dos indígenas, prestar primeiros socorros e mobilizar as comunidades. Já o agente indígena de saneamento trabalhará com a mesma finalidade, atuando especificamente em saneamento básico e ambiental. Entre as atribuições dele estão o monitoramento e a manutenção de sistemas de saneamento e ações de saneamento para prevenir doenças. A relatora na comissão, deputada Lídice da Mata, do PSB da Bahia, ressaltou a relevância dessa proposta.
10: É um projeto que já estava aqui na comissão há algum tempo, que trata do reconhecimento dos agentes de saúde indígena. Esse é um projeto que diz respeito ao acesso à saúde da população, daqueles que mais precisam, especialmente da nossa população indígena. Tem interesse do Ministério da Saúde para que fosse aprovado, mas principalmente o interesse dessa casa em aprovar projetos que são projetos de origem nos nossos deputados.
9: A proposta que regulamenta as profissões de agente indígena de saúde e de agente indígena de saneamento já pode seguir ao Senado, a menos que haja recurso para votação antes pelo plenário da Câmara. Da Rádio Câmara, de Brasília, Paula Bittar.
26: Agricultura.
11: Neto, do PT da Bahia, apresentou o projeto que amplia o acesso de cooperativas de agricultura familiar a financiamentos para a instalação de sistemas de geração de energia renovável. A proposta busca reduzir custos e estimular o uso de fontes como solar e eólica no campo.
12: O que nós queremos é, já existe o projeto 1228, que prevê 10% dos recursos do BNDES com juros bem plausíveis, para que esses juros mais baixos atendam os pequenos e microempreendedores do campo da agricultura familiar. E nós estamos estendendo isso com o nosso projeto, que é o projeto 3066, que ele visa exatamente trazer também para esse foco as cooperativas de agricultura familiar. Nós precisamos fortalecer as cooperativas.
3: De acordo com Zé Neto, o financiamento com juros mais baixos pode ampliar a geração de energia limpa no campo. Ele acredita que a medida pode beneficiar especialmente produtores das regiões norte e nordeste do país, onde há grande potencial para a geração de energia solar.
26: Economia.
11: Comissão da Câmara aprova projeto que limita aumentos do IOF. Entenda na reportagem de Silvia Munhato.
13: A Comissão de Desenvolvimento Econômico da Câmara aprovou o projeto que fixa novos tetos para as alíquotas do Imposto sobre Operações Financeiras, o IOF, além de criar limites para eventuais aumentos de alíquotas. O deputado Maurício Marcon, do PL do Rio Grande do Sul, relator do texto, foi favorável à medida.
14: Então, o IOF, ele é um imposto regulatório. Ele foi criado, né, para a gente ver o rastreio do dinheiro, mas não ser arrecadatório. E o governo hoje tem usado esse imposto para arrecadar. Então, a gente coloca um limite nesses aumentos que o governo pode fazer, justamente para tentar trazer segurança jurídica para quem quer investir no Brasil.
13: Pela proposta, o aumento máximo anual do IOF sobre operações de crédito seria de 70%, para operações cambiais, de 100%. Na discussão do texto na comissão, o deputado Helder Salomão, do PT do Espírito Santo, foi contrário às mudanças, por entender que elas alterariam o cenário atual, resultando em perda de arrecadação sem uma necessária compensação. A proposta que fixa novos tetos para o IOF e cria limites para futuros aumentos será analisada agora pela Comissão de Finanças e Tributação. Da Rádio Câmara de Brasília, Silvia Munhato.
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26: Relações Exteriores.
3: Welter, do PT do Paraná, apoia o combate à disseminação de fake news, lembrando que a desinformação representa uma ameaça à democracia. O deputado também critica o que considera interferência externa no debate político e eleitoral brasileiro.
11: Ao fazer um balanço positivo da economia, Welter cita a geração de empregos, o controle da inflação, o aumento da renda e a redução das desigualdades. O parlamentar também menciona os investimentos do governo federal em saúde, educação e infraestrutura.
3: Jandira Fegali, do PCdoB do Rio de Janeiro, critica a postura do governo dos Estados Unidos em relação ao Brasil. Ela afirma que a retomada de uma política que busca subordinar a América do Sul aos interesses norte-americanos representa uma ameaça à soberania dos países da região.
11: Jandira Fegali alerta para possíveis interferências indevidas no processo eleitoral por meio das redes digitais, com questionamentos sobre as urnas eletrônicas. A parlamentar defende uma reação institucional que preserve a independência do Brasil e o funcionamento da democracia.
26: Meio ambiente.
3: Alguns métodos de alimentação de animais utilizados para produzir iguarias causam sofrimento aos bichos. Por isso, uma lei já sancionada pela Presidência da República, depois de aprovada nas comissões da Câmara, proíbe a produção e a sua comercialização no Brasil. Saiba mais na reportagem de Maria Neves.
19: Aprovado na Comissão de Constituição e Justiça da Câmara dos Deputados, o projeto que proíbe a produção e a venda de alimentos produzidos por meio de alimentação alimentação forçada de animais. Um exemplo de produto resultante da alimentação forçada de animais é o foie gras, nome dado ao fígado gordo de pato ou ganso, que é uma iguaria francesa. Como explica o deputado Áureo Ribeiro, do Solidariedade do Rio de Janeiro, que foi relator do texto em uma das comissões da Câmara, o processo pode causar doenças e levar à morte precoce do animal.
0: A alimentação forçada é uma prática extremamente cruel. Funciona com a introdução de tubos na garganta das aves para aumentar artificialmente o fígado do animal. Nós estudamos o tema e vimos que isso provoca sofrimento intenso e aumenta muito a mortalidade dessas aves.
19: Quem descumprir a nova lei pode receber como punição detenção de 3 meses a 1 ano e multa. Essa pena está prevista na Lei dos Crimes Ambientais, que também estabelece outras sanções administrativas

0: das emendas PIX à aprovação prévia de um plano de trabalho. Autor da matéria, ele explica que o objetivo é ampliar o controle sobre esses repasses de...
1: A proposta cria mecanismos de rastreamento dos recursos, prestação de contas e uso de conta bancária específica. O deputado argumenta que as medidas podem evitar desvios após auditorias apontarem irregularidades na aplicação do dinheiro.
0: Esporte. Luiz Lima, do Novo do Rio de Janeiro, comemora a aprovação de projeto que torna permanente a lei de incentivo ao esporte, eliminando a necessidade de renovação periódica do benefício fiscal. Com o autor da proposta, o deputado avalia que a medida dá mais estabilidade aos projetos esportivos.
2: A lei de incentivo do esporte é a oportunidade que a gente tem de empresas, pessoas jurídicas ou pessoas físicas, destinarem um percentual todo ano que pagaria em relação a tributo federal para o governo federal, puder destinar para entidades que pleiteiam a lei de incentivo junto ao Ministério do Esporte. Agora é perene, é para sempre. Há 20 anos a gente já tem a lei de incentivo do esporte em atividade no nosso país, e você garantir a perenidade igualando a cultura foi muito satisfatório para a política esportiva e para o brasileiro que gosta e ama esporte.
1: Luiz Lima ressalta que a lei de incentivo ao esporte beneficia projetos nas áreas competitiva, educacional, de inclusão e de reabilitação. Ele defende equiparar o percentual destinado por empresas, atualmente em 3%, ao previsto para o setor cultural, com o objetivo de acelerar a execução das iniciativas.
0: Termina agora.
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2: 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Hora certa. 8:21.
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3: 8:34.

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5: 8h44.
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1: 8:58.

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